0: A ureia, principal fertilizante nitrogenado utilizado em culturas como milho, café, arroz e cana-de-açúcar, é um dos produtos mais importados pelo país. Para reduzir essa dependência, o governo do Brasil e a Petrobras anunciaram investimentos bilionários para ampliar as operações da fábrica de fertilizantes nitrogenados, a Fafem, em Laranjeiras, em Sergipe. Segundo a presidente da Petrobras, Magda Chambriard, com os investimentos, a fábrica vai ampliar a produção de ureia e atender 7% da demanda nacional de fertilizantes.
1: Essa Fafem daqui vai produzir 7% da demanda de fertilizantes nitrogenados do Brasil. Mas nós fizemos a mesma coisa na Bahia. Nós estamos completando a obra da UFN3, fábrica de fertilizantes, no Mato Grosso do Sul. Fizemos a mesma coisa no Paraná. Com esses empreendimentos, nós vamos ser capazes de entregar para o Brasil cerca de 35% da demanda de fertilizantes nitrogenados.
0: A unidade voltou a operar após um período de paralisação e já retomou a produção de amônia e ureia. A reativação da fábrica é considerada estratégica para fortalecer a indústria nacional e garantir mais segurança ao agronegócio brasileiro. Além da retomada da Fafem, os investimentos incluem o projeto Sergipe Águas Profundas, voltada à exploração de petróleo e gás no litoral sergipano. Com as novas plataformas, a Petrobras deve dobrar a produção de gás natural. Somados, os projetos da Petrobras terão investimentos de 72 bilhões e meio de reais e devem gerar cerca de 28 mil empregos diretos e indiretos no estado. É mais investimentos, maior produção nacional e menos dependência externa, defendeu o presidente Lula.
2: A Petrobras não é minha, o investimento aqui não é meu, é do nosso país. E vocês, petroleiros, acreditem na importância da Petrobras. Acreditem na maravilha da Petrobras.
0: As duas plataformas, que serão instaladas em Sergipe, terão capacidade para produzir diariamente até 240 mil barris de óleo e processar 22 milhões de metros cúbicos de gás natural. De Aracaju, Sergipe, Pablo Mundim.
3: Após os Estados Unidos anunciarem que vão classificar o PCC e o Comando Vermelho como grupos terroristas, o governo brasileiro emitiu nota afirmando que o país rejeita qualquer forma de interferência externa em seus assuntos internos.
4: E que o Brasil tem travado um combate permanente contra essas organizações criminosas.
3: Hoje, lá em Sergipe, o presidente Lula pediu respeito à soberania brasileira.
4: O vice-presidente-geral

0: precisa pedir ajuda para ninguém. Aprove a PEC da segurança pública que está no Senado. Aprove a PEC que no mês seguinte terá o Ministério da Segurança Pública nesse país.
1: O vice-presidente da República e ministro do Desenvolvimento, Indústria, Comércio e Serviços, Geraldo Alckmin, também se manifestou sobre o assunto e afirmou que o Brasil combate o crime organizado de todas as formas.
2: Combate ao crime organizado, ele é feito por terra, mar e ar. O Congresso acabou de aprovar a lei antifacção, novos crimes foram

0: resultados, aumento das penas para o crime organizado e dificuldade da progressão penitenciária.
1: Ai, ai, ai.
0: Progressão de pena. Então, todo o empenho no combate ao crime organizado.
2: Uma reunião na Casa Civil nesta tarde com integrantes do Ministério da Fazenda e das Relações Exteriores discutiu os impactos dessa decisão norte-americana sobre o Brasil, principalmente nos campos jurídico, diplomático e financeiro. Em abril, durante sua viagem a Washington, o presidente Lula apresentou ao Departamento de Estado dos Estados Unidos uma proposta focada na inteligência e na cooperação internacional, que inclui ampliação dos controles sobre a lavagem de dinheiro praticada no exterior e sobre o tráfico de armas enviadas ao Brasil. Reportagem Graziele Bezerra.
3: Começou hoje o prazo para interessados em comprar caminhões, ônibus, micro-ônibus e implementos rodoviários pelo programa Move Brasil, para eles pedirem o financiamento.
4: O programa tem como objetivo estimular a substituição de veículos antigos por modelos mais modernos, eficientes e seguros.
3: E contribuir para a redução do consumo de combustíveis, emissão de poluentes, além de elevar a produtividade do transporte de cargas e a qualidade do transporte de passageiros.
4: Dezenas de instituições financeiras estão credenciadas pelo BNDES para fazer o financiamento com condições especiais, a depender do perfil do comprador.
5: O BNDES, Banco Nacional de Desenvolvimento Econômico e Social, abriu o protocolo para receber os pedidos de financiamento do BNDES Mais Mobilidade. A linha de crédito de até 21 bilhões de reais faz parte do Move Brasil, programa coordenado pelo Ministério do Desenvolvimento, Indústria, Comércio e Serviços, para apoiar a renovação da frota de caminhões e ônibus no país. Podem pedir o financiamento caminhoneiros autônomos, pessoas físicas associadas a cooperativas, empresários individuais e empresas do setor de transporte rodoviário ou urbano, de cargas e passageiros. As condições de financiamento variam de acordo com o perfil do interessado. Para o caminhoneiro autônomo, o prazo de pagamento pode chegar a 120 meses, com até 12 meses de carência. Para a empresa do setor de transporte rodoviário ou urbano, de cargas, o prazo pode ser de até 60 meses, com até 6 meses de carência. Para a empresa do setor de transporte rodoviário ou urbano, de passageiros, o prazo pode chegar a 120 meses, com até 6 meses de carência. Os juros ficam perto de 13% ao ano. Quem estiver interessado em dar entrada num pedido de financiamento para a compra de caminhões ou ônibus, deve procurar uma das instituições financeiras credenciadas pelo BNDES. Como explica o chefe de departamento da área de operações e canais digitais do banco, Rodrigo Alac.
6: Isso significa que dezenas de bancos, diferentes tipos, estão aptas a conceder crédito com essa linha do BNDES. Dessa forma, a sugestão que fica para quem estiver interessado, seja o frotista ou transportador autônomo cooperado, é que ele busque a instituição financeira que ele já tenha relacionamento. Isso vai agilizar na concessão de crédito, porque essa instituição já conhece o cadastro, já tem o perfil de crédito desse interessado e pode agilizar a concessão.
5: Segundo o superintendente da área de desenvolvimento produtivo e inovação do BNDES, João Pieroni, o apoio à compra de caminhões e ônibus vai trazer vários benefícios para a economia do país.
7: A nova versão do Move Brasil é fundamental para a renovação de caminhões e ônibus no país, rumo a novos veículos cada vez mais sustentáveis e eficientes. Isso gera, ao mesmo tempo, uma grande demanda para a indústria, que passa a investir cada vez mais em ampliação de capacidade produtiva, no desenvolvimento de novos produtos, agregando cada vez mais valor no país. Isso gera renda, emprego de qualidade e fortalece a indústria brasileira.
5: As instituições financeiras que receberem os pedidos de crédito têm até o dia 28 de agosto para dar entrada no sistema do BNDES. Reportagem André de Barros Lima.
3: Mais de 110 mil atendimentos médicos e odontológicos foram realizados em comunidades ribeirinhas e isoladas da Amazônia Ocidental.
4: É a Operação Acre, realizada pela Marinha no Vale do Juruá durante 4 meses, alcançando moradores do Acre e do Amazonas.
1: Ao todo, 8.810 pessoas receberam atendimento durante a operação, que percorreu regiões de difícil acesso, onde muitas vezes o transporte fluvial é a única forma de ligação com centros urbanos e serviços públicos essenciais. Além das consultas médicas, odontológicas e exames laboratoriais, a missão distribuiu 453 mil medicamentos para garantir continuidade de tratamentos em comunidades afastadas. Também foram aplicadas vacinas e realizados atendimentos preventivos voltados à saúde da população local. Comandante do navio, capitão de corveta Marcelo Camerino da Silva de Souza, traz mais detalhes.
8: Essa comissão mostrou mais uma vez que a presença da Marinha na Amazônia vai muito além da navegação. Em muitos lugares, o navio representa o único acesso à saúde, ao atendimento médico e à esperança para milhares de famílias ribeirinhas. Cada atendimento, cada medicamento entregue, cada mamografia realizada, carregam dignidade, cuidado e presença do Estado onde muitas vezes ninguém mais consegue chegar.
1: Um dos destaques da operação foi a realização de 1.022 mamografias em parceria com a ONG Américas Amigas. A iniciativa buscou ampliar o acesso ao diagnóstico precoce do câncer de mama para mulheres que vivem em áreas remotas da Amazônia, onde exames especializados nem sempre estão disponíveis. O comandante do navio também falou sobre a importância da missão ser realizada todos os anos.
8: Manter essa missão todos os anos é fundamental porque o povo amazônico precisa saber que não está esquecido. E para nós, militares, fica a certeza de que poucas missões têm impacto humano tão grande quanto essa Operação Acre.
1: A Operação Acre integra as ações permanentes de assistência hospitalar da Marinha na região amazônica e tem como objetivo ampliar o acesso à saúde básica e especializada para populações ribeirinhas e indígenas em localidades isoladas do país. Reportagem Gabriel Pinheiro.
3: O INSS publicou hoje portaria que regulamenta a pensão que será paga às crianças e adolescentes, filhos de mulheres vítimas de feminicídio.
4: O direito à pensão é previsto por lei e a regulamentação vai permitir o início do pagamento de um salário mínimo por mês.
3: Tem direito à pensão os menores de 18 anos, cuja renda familiar por pessoa, ou seja, o valor da renda dividido entre os membros da família, seja igual ou inferior a um quarto do salário mínimo.
4: Além dos filhos biológicos, poderão receber o benefício entre e menores de idade que estiverem sob guarda da vítima. Eles devem comprovar que eram dependentes econômicos dela.
3: Para a presidente do INSS, Ana Cristina Silveira, a pensão especial é uma forma de garantir os direitos dessas crianças e jovens até o início da vida adulta.
9: Quando a mulher é vítima desse crime, filhos ficam órfãos, famílias inteiras são destruídas e precisam reconstruir suas vidas depois da violência. Nenhuma política pública é capaz de reparar essa perda, mas o Estado tem o dever de proteger quem ficou e garantir condições mínimas de cuidado, dignidade e amparo.
4: Para solicitar a pensão, é necessário que o representante legal do menor apresente os documentos como RG e CPF, a inscrição no CAD único, além de um documento que comprove o crime de feminicídio, como inquérito policial ou denúncia do Ministério Público.
3: As famílias podem tirar dúvidas e receber apoio no processo nas unidades do INSS ou nos Centros de Referência de Assistência Social.
4: O Brasil registrou a menor taxa de desemprego para o trimestre encerrado em abril desde 2012.
3: Com o mercado de trabalho aquecido, o governo do Brasil oferece mais oportunidades de capacitação para os trabalhadores.
4: E anunciou esse mês investimentos para ampliar a oferta de cursos de qualificação profissional em todo o país.
3: Ao todo, vão participar da iniciativa 31 entidades conveniadas ao SINE, o Sistema Nacional de Emprego.
10: Serão 30 milhões de reais do Fundo de Amparo ao Trabalhador para fortalecer a oferta de cursos de qualificação profissional em 14 estados e 17 municípios. Os recursos serão destinados a entidades conveniadas ao Sistema Nacional de Emprego, o SINE. O valor será dividido em duas modalidades. 15 milhões de reais serão repassados segundo os critérios do índice sociodemográfico. Esse índice leva em conta a realidade de cada estado ou município, observando os locais que mais precisam, com população maior e mais necessitada. Os outros 15 milhões serão distribuídos segundo o índice de gestão descentralizada, que observa se o ente federativo já executa ações de qualificação profissional. Bahia, Sergipe e Rio Grande do Sul estão entre os estados que vão receber mais recursos. O ministro do Trabalho e Emprego, Luiz Marinho, destacou que a ideia é apoiar locais com maior necessidade, mas mas também incentivar os que demonstraram capacidade de execução e entrega de cursos.
11: Nós temos muitas empresas com muitas vagas em aberto, que precisa preencher muitas vezes, adequando a qualificação, especialmente ao trabalhador e à trabalhadora, que às vezes uma dica de aperfeiçoamento, de agregar mais conhecimento, pode fazer a grande diferença na empregabilidade deles.
10: Segundo o Ministério do Trabalho e Emprego, o objetivo do repasse das verbas é que cada local amplie a oferta de cursos, segundo as necessidades específicas do mercado de trabalho, e com isso, mais pessoas sejam empregadas. Reportagem Márcia Fernandes.
4: O governo do Brasil lançou uma campanha nacional para incentivar a separação e a destinação adequada de resíduos sólidos.
3: Com a mensagem "O resíduo que você separa vira renda na mão de quem recebe", a campanha destaca a importância da separação do lixo dentro de casa e reforça o papel dos catadores na cadeia de reciclagem.
4: A ideia é reduzir impactos ambientais, diminuir o volume de resíduos enviados aos aterros sanitários e ampliar a geração de renda para trabalhadores do setor.
3: Foram as notícias do Governo do Brasil.
4: Uma realização da Secretaria de Comunicação Social da Presidência da República.
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4: Fique agora com as notícias do Poder Judiciário e do Congresso Nacional. Boa noite, bom final de semana.
3: A gente volta segunda-feira. Boa noite.
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14: Plenário do STF deve retomar a análise da chamada uberização no mês de junho.
15: Tribunal de Justiça do Amazonas cediu encontro regional da magistratura Região Norte.
14: STJ aplica perspectiva de gênero para julgamento sobre ingresso de droga em presídio e mantém falta grave de preso.
15: Boa noite, eu sou Marcela Luiza.
14: E eu sou Walter Lima.
15: O presidente do Supremo Tribunal Federal, ministro Edson Fachin, marcou para junho a retomada do julgamento que vai definir regras para trabalho em aplicativo.
14: Os processos tratam da existência ou não de vínculo trabalhista entre motoristas e as plataformas digitais. Marcelo Della Libera.
16: A expectativa é que a corte busque um equilíbrio entre os direitos previstos na Constituição e os novos modelos de prestação de serviços. O presidente do Supremo, ministro Edson Fachin, afirmou que a corte está pronta para analisar a questão.
17: Nós fizemos audiências públicas, instruímos o processo, ouvimos os mais diversos setores interessados, tivemos também uma interlocução, um diálogo republicano importante com o parlamento e, mais uma vez, com entidades públicas e privadas, e chegou o momento agora de apresentar uma resposta para essas questões cruciais.
16: A decisão do STF poderá orientar milhares de ações judiciais em andamento no país sobre o tema.
15: A Justiça do Amazonas é o primeiro tribunal a sediar o encontro regional da magistratura Região Norte.
14: O evento ocorreu nesta sexta-feira e faz parte de uma iniciativa inédita do CNJ para fortalecer o diálogo entre os tribunais brasileiros. Vitória Vitor.
18: A abertura do encontro foi conduzida pelo presidente do Supremo Tribunal Federal e do Conselho Nacional de Justiça, ministro Edson Fachin, com foco na integração entre os tribunais da região e na discussão de políticas públicas para o fortalecimento do sistema de justiça. O encontro trouxe para o centro de debate temas ligados à tecnologia, inovação e às especificidades da Amazônia.
15: Mantida falta grave a preso que pediu a companheira para levar drogas ao presídio.
14: Nesse caso, o STJ aplicou a perspectiva de gênero para responsabilizar, não apenas a mulher. Fátima Uchoa.
19: A companheira do preso foi flagrada com maconha durante revista para ingresso no presídio. Ele declarou ser usuário e tê-la pressionado para levar a droga. Até então, o entendimento predominante no STJ afastava a responsabilização do apenado por falta de provas ou por considerar o ato apenas preparatório. Agora, a sexta turma do STJ manteve a falta grave contra o apenado por considerar que a conduta dele pode configurar participação no tráfico. Segundo o relator na sexta turma, ministro Rogério Schietti Cruz, Punir sua mulher e não quem a induziu ou se beneficiaria da conduta reproduz seletividade punitiva e desigualdade de gênero.
15: Terminou hoje a 10ª edição da Semana da Conciliação Trabalhista.
14: Os trabalhadores puderam, de forma mais rápida, encerrar processos na Justiça. Larissa Batista.
20: Os dados parciais da 10ª Semana da Conciliação Trabalhista mostram uma arrecadação de mais de 1,5 bilhão de reais. Foram realizadas mais de 82.600 audiências e cerca de 408 mil pessoas foram atendidas. Já o número de processos conciliados passou de 24 mil. A ação foi encerrada nesta sexta-feira de forma simbólica, no Tribunal Regional do Trabalho da 6ª Região, em Pernambuco.
15: Em ano eleitoral, ter acesso rápido à legislação é essencial para quem trabalha com as eleições.
14: Pensando nisso, o TSE lançou a versão digital 2026 do Código Eleitoral anotado. Estevam Furtado.
21: O material reúne leis eleitorais atualizadas, notas explicativas e decisões da Justiça Eleitoral. Está disponível gratuitamente no catálogo de publicações e na biblioteca digital do TSE. A versão em PDF traz recursos como busca rápida, sumário clicável e navegação interativa, facilitando a consulta de temas como pesquisa eleitoral, prestação de contas e inteligência artificial.
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15: Uma boa noite.
14: Bom fim de semana e até segunda-feira.
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1: Eu sou Paula Groba.
2: E eu sou Ricardo Nakaoka.
1: E estes são os destaques de hoje do Jornal do Senado, que começa agora.
2: Senadores da oposição apresentam proposta de jornada flexível em resposta à PEC sobre escala 6x1.
1: Avança projeto que amplia a validade de laudos para pessoas com deficiência.
2: Senado volta a analisar seguro rural com juros menores e mais acesso a crédito.
1: Boa noite.
2: Boa noite.
1: A proposta que reduz a jornada semanal de trabalho de 44 para 40 horas ganhou um novo capítulo no Senado. Em resposta à mudança sugerida pelo governo e já aprovada na Câmara, senadores da oposição apresentaram uma alternativa que prevê jornadas flexíveis.
2: Pelo novo texto, as jornadas seriam flexíveis, com pagamento proporcional à carga horária. Os detalhes com o repórter Alexandre Campos.
3: Pela proposta da oposição, as partes poderão decidir por uma jornada menor de 20 horas de trabalho por semana, por exemplo. O valor da hora trabalhada será proporcional ao salário mínimo nacional ou ao piso da categoria, calculado com base na jornada máxima de 44 horas. Primeiro signatário da proposta, o senador Rogério Marinho, do PL do Rio Grande do Norte, acredita que esse modelo de jornada flexível, além de não prejudicar os empresários e evitar riscos de demissão, dá ao trabalhador a liberdade de decidir como melhor utilizar o seu tempo.
4: É assim que acontece, por exemplo, nos Estados Unidos. E veja, preservando todos os direitos do trabalhador que estão contidos no artigo 7º da Constituição na sua proporcionalidade.
3: Para o senador Rogério Carvalho, do PT de Sergipe, a proposta da oposição, ao permitir uma jornada flexível, vai reduzir a renda do trabalhador.
5: 70% da população aprova a redução da jornada. E o que eles estão propondo é uma afronta a essa vontade, ou seja, é uma parte do parlamento de costas para a vontade popular.
3: A PEC que permite a flexibilização da jornada de trabalho está na Comissão de Constituição e Justiça.
1: Muitos alunos com altas habilidades acabam enfrentando desinteresse, isolamento e até abandono escolar por falta de acompanhamento adequado. Para mudar essa realidade, o Senado aprovou um projeto que cria uma política nacional voltada a estudantes com superdotação.
2: A proposta prevê identificação precoce, atendimento especializado e maior flexibilidade no ensino para garantir que esses talentos sejam desenvolvidos dentro das escolas. O texto segue agora para a sanção presidencial. Repórter Douglas Castilho.
6: O texto garante que a identificação da condição de neurodesenvolvimento seja feita de forma pedagógica através de um estudo de caso escolar. A relatora senadora professora Dorinha Seabra, do União do Tocantins, destacou que a falta de preparo das escolas tem levado à exclusão de jovens e defendeu a estruturação do sistema público para o devido acolhimento.
7: Essa é uma forma de garantir e respeitar as diferenças para que elas não se tornem barreiras para que essas crianças e jovens permaneçam nas nossas escolas.
6: A senadora Mara Gabrilli, do PSD de São Paulo, ressaltou que um dos objetivos da medida é identificar a dupla excepcionalidade, que é a coexistência entre altas habilidades e alguma outra condição associada, como uma deficiência ou transtorno.
8: Precisamos de uma política pública que enxergue esses estudantes de forma integral e evite que tantos talentos continuem invisíveis dentro das escolas.
6: O projeto permite que despesas de capital para a implementação das medidas da Política Nacional para Estudantes com Altas Habilidades ou Superdotação poderão ser contempladas com recursos públicos do PAC. O texto vai à sanção presidencial.
1: E atualmente, pessoas com deficiência precisam renovar periodicamente laudos e avaliações para ter acesso a benefícios e políticas públicas, mas essa exigência pode mudar.
2: Avançou no Senado um projeto que amplia o prazo de validade dessas avaliações e reduz a necessidade de reavaliações frequentes. Repórter Márcio Maturana.
9: Indeterminado nos casos de deficiência permanente ou irreversível. 5 anos nos casos de deficiência reversível ou progressiva. Esses prazos de validade para avaliação biopsicossocial de deficiência estão no projeto aprovado pela Comissão de Direitos Humanos, que agora segue para a votação final na Comissão de Assuntos Sociais. O relator da proposta, senador Flávio Arnes, do PSB do Paraná, criticou a frequência atual de avaliações.
10: Realmente, esse acesso a uma regularidade de avaliações, isso causa um transtorno gigantesco para as pessoas e para as famílias. Temos que ser menos burocráticos.
9: O autor do projeto, senador Alan Rick, do Republicanos do Acre, também destacou a atenção às famílias.
11: Imagine só o transtorno para a família, o custo disso, inclusive emocional para a família.
9: O projeto determina também que o prazo de validade da carteira de identificação da pessoa com transtorno do espectro autista, que hoje é de 5 anos, passe a ser de 10 anos para crianças e adolescentes sem necessidade de avaliação e indeterminado para quem tem mais de 18 anos.
1: Uma proposta que altera as regras do seguro rural vai voltar à análise dos senadores. O projeto foi modificado pela Câmara dos Deputados durante a votação e, por isso, retorna ao Senado.
2: O texto prevê taxas de juros menores e prioridade em operações de crédito. Repórter Pedro Pincer.
12: A proposta da senadora Tereza Cristina, do Progressistas de Mato Grosso do Sul, prevê taxas de juros menores e prioridade em operações de crédito rural amparadas pelo seguro rural. O projeto foi aprovado pela Câmara dos Deputados com mudanças, entre elas o detalhamento das cláusulas que permitem o uso do seguro rural como garantia em empréstimos rurais. Para o relator, senador Jaime Campos, do União de Mato Grosso, o seguro rural é fundamental para que os produtores do país possam enfrentar os prejuízos cada vez mais frequentes provocados pelas mudanças climáticas no campo.
13: Já teve gente que já replantou pela terceira vez soja aqui no Mato Grosso, lá que eu vi, que plantou apostando na chuva, a chuva veio, botou o cara, vê aquele sol de 45 graus, foi embora. Foi lá, deu outra replantada. Também não aconteceu. Já está na terceira.
12: O projeto trata também do fundo destinado à cobertura suplementar dos riscos do seguro rural, conhecido como Fundo Catástrofe. Previsto desde 2010, o mecanismo não chegou a ser implementado por falta de regulamentação e de aportes contínuos de recursos.
1: E o Brasil passa a ter a primeira Universidade Federal Indígena. A nova instituição, criada por lei sancionada pela Presidência da República, tem a missão de ampliar o acesso dos povos originários ao ensino superior e de unir a produção científica aos saberes tradicionais.
2: De acordo com a lei, a universidade poderá estabelecer processos seletivos próprios, que deverão ter percentual mínimo de seleção de candidatos indígenas. A reportagem é de Lana Dias.
14: A primeira Universidade Federal Indígena do Brasil terá sede em Brasília e deve valorizar, preservar e difundir os saberes dos povos indígenas brasileiros e latino-americanos, além de promover a sustentabilidade socioambiental dos territórios. O relator da proposta, senador Eduardo Braga, do MDB do Amazonas, reforçou que a universidade contribui para o protagonismo das comunidades.
15: A criação da UNID constituirá mais um importante passo no papel de protagonismo que os povos indígenas têm exercido na formulação de políticas públicas voltada para suas realidades.
14: A universidade poderá estabelecer processos seletivos próprios, que deverão ter percentual mínimo de seleção de candidatos indígenas. Os cargos de reitor e vice-reitor deverão ser ocupados obrigatoriamente por docentes indígenas. Os primeiros serão nomeados pelo ministro da Educação, até que a UNIND tenha estatuto para organização própria. De início, a instituição atenderá 2.800 estudantes em 10 cursos de graduação.
2: Com edição de Paula Groba e trabalhos técnicos de João Lira, o Jornal do Senado fica por aqui. Acompanhe agora as notícias do Tribunal de Contas da União e da Câmara dos Deputados. Boa noite.
1: Boa noite e um bom fim de semana.
16: Minuto do TCU.
17: O Tribunal de Contas da União fiscalizou os programas de transferência de renda no país, como o Auxílio Gás, o Bolsa Família e o Benefício de Prestação Continuada. Juntas, essas três ações movimentaram mais de 270 bilhões de reais em 2024. O trabalho identificou sobreposição de benefícios, falhas na gestão e dificuldades para atender famílias em situação de vulnerabilidade. Para o ministro relator do processo no TCU, Jorge Oliveira, o principal problema é a falta de coordenação entre União, estados e municípios.
18: Os programas das três esferas de governo operam muitas vezes sem integração de dados, sem mecanismos efetivos de coordenação e sem uma visão consolidada da Política Nacional de Transferência de Renda.
17: O tribunal determinou que o governo federal adote medidas para melhorar a integração entre programas e tornar a gestão mais eficiente. Saiba mais em tcu.gov.br.
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19: Deputados alteram regras de internação do adolescente usuário de drogas.
20: Câmara aprova mudanças no seguro rural para cobrir prejuízos no campo.
19: Plenário repercute a aprovação da proposta que reduz a jornada de trabalho.
21: Boa noite. José Ayrton Félix Cirilo, do PT do Ceará, acredita que a redução da jornada semanal de trabalho pode beneficiar especialmente as mulheres, por causa da sobrecarga de tarefas profissionais e domésticas. Ele acrescenta que a medida representa uma conquista na valorização dos direitos trabalhistas.
22: Denise Pessoa, do PT do Rio Grande do Sul, observa que avanços tecnológicos que aumentam a produtividade permitem jornadas de trabalho menores, sem prejuízo econômico. Ela cita experiências internacionais e afirma que a redução da carga horária amplia o bem-estar, o equilíbrio social e a eficiência no trabalho.
21: Ao destacar que o fim da escala 6x1 busca corrigir desigualdades históricas nas relações de trabalho, Gervásio Maia, do PCdoB da Paraíba, defende ainda mais políticas do governo federal voltadas à valorização do trabalhador. O deputado registra também a mobilização popular em torno do tema.
22: Reginaldo Lopes, do PT de Minas Gerais, cita estudos que relacionam o aumento da produtividade com a redução da carga horária de trabalho. O parlamentar alerta para o crescimento das doenças psicológicas por causa das escalas exaustivas.
21: Carlos Aratini, do PT de São Paulo, acusa a oposição de tentar barrar o fim da jornada 6x1 ao propor emendas consideradas radicais de última hora. O congressista lembra que o Partido Liberal tentou fixar um prazo de 10 anos para a transição da proposta.
22: Alfredinho, do PT de São Paulo, critica a bancada do PL por tentar confundir a população ao propor a jornada 4x3. De acordo com o deputado, o partido sempre se posicionou contra os direitos dos trabalhadores e a redução da escala de trabalho.
21: Rogério Correia, do PT de Minas Gerais, reforça que o Partido Liberal apresentou emendas à redução da jornada de trabalho que previam 10 anos de transição e o aumento da carga horária. Segundo o deputado, historicamente o PL favorece empresários com recursos públicos.
22: Érica Cocai, do PT do Distrito Federal, celebra os índices atuais de empregos e critica o que chamou de cinismo da oposição em relação à jornada de trabalho. Ela lembra que o PL assinou emendas que previam prazo de 10 anos para implementar a nova carga horária e para atrasar o processo de mudanças.
21: Para Tarcísio Mota, do PSOL do Rio de Janeiro, a oposição tentou manipular a opinião pública, mas a pressão popular forçou uma mudança no discurso conservador diante da necessária redução da jornada de trabalho. Ele reitera que o progresso social depende de leis que protejam o trabalhador contra a exploração.
22: Por outro lado, Kim Kataguiri, do Missão de São Paulo, critica o fim da escala 6x1 e afirma que mudanças constitucionais por si só não garantem alterações práticas nas condições de trabalho. De acordo com o parlamentar, a medida pode gerar efeitos diferentes dos esperados no mercado de trabalho.
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16: Agricultura.
21: A Câmara aprovou mudanças no seguro rural com uso de recursos do orçamento para cobrir prejuízos do produtor. O repórter Antônio Vital acompanhou a votação.
24: A Câmara dos Deputados aprovou o projeto que altera a legislação sobre seguro rural, que protege os produtores contra perdas provocadas por fenômenos climáticos, pragas e quedas do preço. Entre outras medidas, a proposta torna obrigatória a previsão de recursos do orçamento e a participação do governo federal no fundo que vai cobrir os pagamentos. Além disso, torna esse orçamento imune a corte de verbas. A proposta também define que o seguro rural é isento do pagamento de tributos federais, diretos ou indiretos. A obrigação foi criticada pelo deputado Kim Kataguiri, do Missão de São Paulo.
25: A gente já tem um orçamento que é 92% de despesas obrigatórias e cria-se aqui mais uma despesa obrigatória, e aí a gente vai carimbar ainda mais despesas, por mais que haja feito acordo com o governo para que haja o limite, ainda assim nós estamos positivando, nós estamos colocando na lei que nós teremos uma despesa de caráter continuado, obrigatório.
0: O projeto estabelece que o contrato de seguro rural passa a ser uma das garantias das operações de crédito, ou seja, condiciona benefícios do crédito rural, como juros menores e prazos maiores, à contratação de seguro rural pelo produtor. A proposta dá prazo máximo de 30 dias para que o produtor receba o prêmio pelos prejuízos sofridos. Para isso, os produtores terão que fornecer dados precisos sobre o tamanho da área e a data da colheita, para que a seguradora calcule o valor do prêmio. O projeto, que já tinha sido aprovado pelo Senado, recebeu parecer favorável do relator, deputado Pedro Lupion, do Republicanos do Paraná, coordenador da Frente Parlamentar da Agropecuária. De acordo com o relator, as mudanças são necessárias para aumentar o uso do seguro rural no país, que hoje cobre menos de 3% da área total da lavoura. Segundo ele, o projeto dá mais previsibilidade e segurança jurídica para o produtor rural. No plenário, o relator foi o deputado Arnaldo Jardim, do Cidadania de São Paulo.
3: Nós temos hoje uma baixa cobertura de seguro rural. Daquilo que é a área plantada no nosso Brasil, nesse instante a cobertura de seguro é apenas de 7,8%. Portanto, a tentativa aqui é fazer com que isso se amplie, dando mais segurança, dando mais estabilidade a todos que produzem e que possam cumprir a sua missão, assim como maior segurança jurídica.
0: O texto altera ainda a gestão do fundo, criado em 2010, que serve como garantia para os riscos do seguro rural. O fundo passa a contar com a participação, com direito a voto, das seguradoras, empresas da cadeia produtiva do agronegócio e cooperativas de produção agropecuária, na proporção do número de cotas adquiridas. O texto aprovado também retira da lei que trata do fundo o limite atual de R$4 bilhões relativo à participação do governo federal como cotista. O projeto que altera a legislação sobre seguro rural voltou para análise do Senado. Da Rádio Câmara de Brasília, Antônio Vital.
16: Meio Ambiente.
19: Os parlamentares aprovaram novas punições internacionais para o vazamento de óleo no mar. O repórter José Carlos Oliveira tem mais detalhes.
4: A Câmara dos Deputados aprovou a nova redação da Convenção Internacional sobre Responsabilidade Civil por Danos Causados por Poluição por Óleo. O Tratado da Organização Marítima Internacional existe desde 1969 em resposta ao vazamento de 120 mil toneladas de petróleo no litoral de França e Inglaterra 2 anos antes. Também criou o Fundo Internacional de Compensação por Danos Decorrentes da Poluição por Petróleo. O texto foi atualizado em 1990. E no ano 2000, com algumas alterações que vêm sendo gradativamente aprovadas pelos países membros da Organização das Nações Unidas, como explica o relator deputado Nilton Tato, do PT de São Paulo.
5: Tem uma nova convenção internacional que já tem mais de 140 países signatários, e esse projeto de lei é para que o Brasil faça parte dessa nova convenção, que traz maiores responsabilidades para pessoas jurídicas e pessoas físicas que porventura sejam responsáveis de forma acidental ou de forma proposital pelo derramamento de óleo e de petróleo nos mares, aumentando inclusive a faixa de proteção do mar daquilo que está sob responsabilidade do Brasil.
4: Para mostrar a importância da medida, Nilton Tato citou o vazamento de mais de 5 mil toneladas de petróleo cru no litoral do Nordeste e do Sudeste do Brasil em 2019. Trata-se do maior desastre e crime ambiental já registrado no litoral do Brasil, ainda não inteiramente desvendado e com sérios impactos socioambientais e econômicos.
5: Quando tem esse tipo de derramamento, você tem impacto, seja para a biodiversidade, para a fauna dos mares, mas também tem consequências do ponto de vista social e econômica. Lembram quanto que prejudicou o turismo em boa faixa do Nordeste, aquelas manchas? Então é um pouco isso, é de como é que a gente cria, então atualiza a legislação brasileira de acordo com normas internacionais para a gente evitar que tenha essas consequências.
4: Entre as novidades da Convenção Internacional está o aumento dos limites de indenização a ser paga pelos proprietários de navios petroleiros nos casos de acidente com poluição por derramamento de óleo. Outra mudança amplia a área considerada para a responsabilização civil dos poluidores. Antes, o limite era o de mar territorial, até 22 quilômetros da costa dos países. Agora, esse limite vai até a zona econômica exclusiva, situada até 370 quilômetros da costa. Da Rádio Câmara de Brasília, José Carlos Oliveira.
16: Transportes.
21: Os deputados aprovaram um projeto que estabelece regras de segurança para motoristas profissionais. O texto foi aprovado pelas comissões da Câmara e agora será analisado pelo Senado. A repórter é Maria Neves.
6: A Comissão de Constituição e Justiça da Câmara aprovou o projeto do deputado Reginaldo Lopes, do PT de Minas Gerais, que estabelece quais devem ser os padrões de segurança e saúde de motoristas profissionais. Pelo texto, esses trabalhadores deverão seguir exclusivamente as especificações dos fabricantes dos veículos, em conformidade com a homologação da autoridade competente. De acordo com Reginaldo Lopes, a falta de clareza nas regras sobre padrões de segurança causam dificuldades para os motoristas profissionais que, diante de diferentes interpretações, não conseguem saber qual conduta devem seguir. O relator na Comissão de Constituição e Justiça, deputado Alex Manente, do Cidadania de São Paulo, concorda com o autor. Para Manente, a atual falta de clareza nas regras gera insegurança jurídica.
7: As faltas de clareza nas regras de padrões de segurança causam dificuldade para os motoristas profissionais que, diante de diversas interpretações que surgem no tema, não conseguem saber qual a conduta e regra que devem cumprir, o que muitas das vezes acabam por prejudicar os profissionais, como também as melhores práticas para a segurança quanto para a atividade. Para garantir tanto a segurança para a atividade como também para a saúde dos motoristas, esse projeto de lei busca deixar claras regras para a atividade.
6: O relator na Comissão de Viação e Transportes, deputado Ricardo Aires, do Republicanos do Tocantins, também argumenta que a proposta contribui para a simplificação do ordenamento jurídico ao reduzir interpretações contraditórias e facilitar a atuação das autoridades. Ricardo Aires sustenta ainda que as especificações dos fabricantes são parâmetros fundamentais em padrões rigorosos de engenharia e segurança desenvolvidos e testados para garantir o desempenho adequado dos veículos e a proteção dos ocupantes. Da Rádio Câmara de Brasília, Maria Neves.
16: Justiça.
22: O plenário da Câmara aprovou regras para a internação de adolescentes, usuários ou dependentes de drogas. Vamos saber os detalhes com o repórter Antônio Vital.
0: A Câmara dos Deputados aprovou o projeto que permite a internação de adolescentes usuários de drogas em comunidades terapêuticas, instituições que acolhem dependentes químicos e muitas vezes são ligadas a igrejas. O projeto original, apresentado pelo deputado pastor Sargento Isidório, do Avante da Bahia, garantia aos pais ou responsáveis o direito de internar à força adolescentes com menos de 18 anos nesse tipo de estabelecimento. Segundo o autor da proposta, a internação é uma maneira de tirar os adolescentes do crime. Ele deu como exemplo a comunidade terapêutica que fundou no município de Candeias, na Bahia. Depois de muita discussão e críticas do PT e do PSOL no plenário, o texto final apresentado pelo relator, deputado Dr. Fernando Máximo, do PL de Rondônia, autoriza a internação voluntária, a pedido dos pais ou, na falta deles, a pedido de autoridade administrativa, desde que haja laudo médico que aponte a necessidade de internação para preservar a integridade física do adolescente. Nesses casos, a internação e a alta do adolescente devem ser comunicadas imediatamente ao Conselho Tutelar e ao Ministério Público. Hoje, o Conselho Nacional dos Direitos da Criança e do Adolescente, o CONANDA, proíbe a internação de crianças e adolescentes em comunidades terapêuticas. Resolução do CONANDA determina que esse atendimento deve ser feito pela Rede de Atenção Psicossocial do Sistema Único de Saúde, o SUS, preferencialmente nos Centros de Atenção Psicossocial Infanto-Juvenil, CAPS-I, ou nos Centros de Atenção Psicossocial Álcool e Drogas, CAPS-AD. Deputados do PSOL e do PT criticaram a possibilidade de internação em comunidades terapêuticas. Para a deputada Érica Cocai, do PT do Distrito Federal, não há comprovação de que esse tratamento seja eficaz.
8: Nós já fizemos várias inspeções em várias comunidades terapêuticas. Algumas não tinham atenção da saúde ali dentro. Apenas havia um processo de catequização. Catequização substituindo a necessidade de termos um atendimento multidisciplinar. Nós temos inúmeros relatórios que indicam que as comunidades terapêuticas, em grande medida, provocam uma série de violações de direitos.
0: O relator, deputado Dr. Fernando Máximo, explicou o acordo que permitiu a aprovação da proposta.
9: Nós fizemos algumas alterações para que haja um consenso com o governo, com a esquerda, e eles pediram para a gente tirar, por exemplo, internação compulsória. Essa internação agora vai ser voluntária. O jovem adolescente querendo, ou quando os pais quiserem que ele seja internado, ou por determinação judicial, ou por algum laudo médico mostrando que aquela criança precisa ficar internada.
24: O projeto aprovado obriga que o adolescente acolhido nessas instituições frequente aulas de educação básica. A exceção é para casos de adolescentes ameaçados por facções criminosas. Também obriga que essas instituições possuam equipe técnica multiprofissional nas áreas de saúde e assistência social, além de estrutura com aspecto residencial, áreas de lazer, esportes, espaços culturais e salas de aula. O projeto que permite a internação de adolescentes, usuários ou dependentes de drogas em comunidades terapêuticas seguiu para análise do Senado. Da Rádio Câmara de Brasília, com informações de Daniele Lessa, Antônio Vital.
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16: Presidência.
21: Inteligência artificial e mudanças nas regras para microempreendedores individuais, temas em análise na Câmara, foram destacados pelo presidente da Casa, deputado Hugo Mota. A reportagem é de Luiz Gustavo Xavier.
11: O presidente da Câmara, Hugo Mota, afirmou que vai trabalhar para que a comissão especial que debate a regulamentação da inteligência artificial no país vote o texto até o dia 9 de junho e para que a proposta vá ao plenário até o final do mês de junho. Mota deu declaração no evento Brasil Tech Summit, que debateu os avanços e os desafios da economia digital. O presidente defendeu um marco regulatório que possa aliar liberdade econômica, política e de expressão com a responsabilidade de quem atua nesse meio. Segundo ele, não há mais espaço para distorcer a regulamentação digital e chamar essa responsabilização de censura.
12: Porque se fazia muito uma dicotomia que liberdade e responsabilidade não poderiam andar juntas. E hoje eu penso que todos se conscientizam que é possível sim aliar a liberdade econômica, não é? Aliar a liberdade política, a liberdade de opinião a um tipo também de responsabilização sobre quem está atuando nesse meio. É esse o papel que nós parlamentares temos que cumprir, andando numa linha muito tênue de não desequilibrar para nenhum dos lados.
11: Outra pauta que está em discussão na Câmara é o que aumenta o faturamento das MEIs. O presidente afirmou que é preciso analisar o impacto fiscal de eventuais mudanças no faturamento dos microempreendedores individuais. Segundo ele, o texto já aprovado pelo Senado está em análise pela comissão especial criada para debater o tema. Os senadores aprovaram o limite de R$ 130 mil reais anuais e a contratação de até 2 funcionários. Atualmente, para ser enquadrado como MEI, o faturamento da empresa deve ser de até R$ 81 mil reais e é permitida a contratação de apenas 1 funcionário. Para Mota, antes de votar, é preciso avaliar se as contas públicas toleram tal mudança.
12: Nós vamos entender primeiro a questão do impacto fiscal, por isso o diálogo com o governo, para que a gente possa fazer uma proposta que as contas públicas suportem. Eu digo sempre que papel em branco suporta que você escreva tudo. Nós temos que fazer o diálogo e a construção política para que aquilo que seja aprovado seja na prática efetivado e venha a se tornar, de fato, uma melhora para todas essas empresas, milhões de empresas no Brasil.
11: Em relação ao projeto de lei encaminhado pelo Executivo com urgência constitucional, que trata do detalhamento da redução da jornada de trabalho, Mota afirmou que ainda não há um cronograma para votar o texto. Ele afirmou que vai aguardar a aprovação pelo Senado da PEC 6x1. O parlamentar disse ainda que acredita que os senadores darão celeridade à proposta. Da Rádio Câmara de Brasília, Luiz Gustavo Xavier.
22: Termina agora o Jornal Câmara dos Deputados, produzido pela Rádio Câmara. O programa teve trabalhos técnicos de Wellington Teles e a apresentação de Luciana Vieira e Val Monteiro. Boa noite.
21: A Voz do Brasil volta na segunda-feira. Uma boa noite para você e um bom fim de semana.
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0: Agora 10:02, boa noite da Cobra FM.
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0: Melhor ainda é curtir a vida ouvindo Cobra FM. Aí é sucesso. Aí, vidão. Abraço, boa noite. Ótima sexta. Que bom que você tá por aqui. Sou seu fã. Vamos nessa! Então, música boa aqui na nossa programação.
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0: Finalizando aqui o Top BR com Rio Negro e Solimões e Jorge Matheus, Saudade de Ex. Bom demais ter você aqui nessa sexta-feira, mas tá rolando um churrasco ou não? Ah, você é mole, hein? Não tá rolando um churrasco na sua casa? Plena sexta-feira, esse tempinho gostoso, assim, meio frio. Nossa, tá mole demais, né? Não tá acontecendo um churrasco? Ah, não. Por quê? Explique-me. Já na sua tá, aí sim, né? Olha, a fumacinha subindo, ô louco, pra tua vida, viu? Dá um jeito aí, ó. Você da churrasqueira. O bacana ainda é gostoso tá ouvindo a programação, ouvindo a Cobra FM com churrasco torando, hein? Meu Deus do céu. Tem gente que tá debaixo da coberta já? Falou aqui uma amiga minha, falou assim, já tô debaixo da coberta. Ô louco, gente, sexta-feira. Sai debaixo dessa coberta aí. Mas eu tô no meu quarto. Ai, meu Deus do céu. Sai, vamos curtir aí, ó. Vamos pra rua. Como é que tá o clima na sua cidade? Como é que tá aí, ó? Fala comigo aí. 33 16 40 06. Ótima sexta-feira, boa noite.
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0: 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Agora 10:30.

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0: Sexta-feira, em clima de pagodaço, cervejinha, pé na areia, água de coco, beira do mar. Oh, coisa boa, né? Diogo Nogueira, aqui na nossa programação. Pé na areia, boa noite pra você, onde quer que você esteja. Tá na Cobra FM, tá tudo bem?
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0: Grupo Revelação.

0: pagodinho aí no nosso pagodaço pra combinar com a sua cervejinha, com seu churrasco, seu rolezinho. Vai vadiar, vai. Zeca Pagodinho finalizando aqui o pagodaço que volta na próxima semana, aí, na próxima sexta-feira. Obrigadão. Tudo de bom pra você. Pagodaço é na Cobra FM.
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0: 11.4
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2: 11:12, boa noite da 107.
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2: Muita festa, alegria, música, alto astral, é sexta-feira, bora comigo aí. Gruda, não desgruda.
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2: Sem censura de sexta-feira é essa. Especial.
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0: Lulu Santos aqui no nosso fim de noite. Boa noite, seja bem-vinda, seja bem-vindo. 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
0: Que de abelha. 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

0: aqui pra você no nosso fim de noite sem censura. Uma carta. 3316-4006, tem um alô aí pra Franciele de Apucarana. Tá ligada, tá acompanhando aqui a nossa programação. Um grande abraço pra você, tudo de bom, menina.
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0: 107.1 11:32.

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1: Boa noite, 107.1. É a nossa sexta-feira, já em clima de fim de semana.

Cavadão, a Teresa Viana adora, aumentou o volume, pulou da cama, né? Pra ouvir a música aí, foi pra sala, foi pra cozinha, tomou um cafezinho, uma água aí. Tá animada, hein? Tá animada aí. E cantou e dançou Biquíni Cavadão, com Biquíni Cavadão, Vento Ventania. Boa noite pra todo mundo aí, seja bem-vinda, seja bem-vindo. Hoje é sexta-feira, amanhã é sabadão. Amanhã eu tô por aqui das 10 ao meio-dia. Rapaz, esse... Essa vez me pegou, hein, a gripe. Ainda não tô 100% da garganta, não, mas aí semana que vem, espero, né? Que Deus me abençoe, que já esteja já quase 100%. Bora aí, a noite é nossa, Engenheiros do Havaí. Ouse na Cobra FM. Boa noite.

Tá aí, Engenheiros do Havaí. Ouse na 107. Gente, faltam 4 pra meia-noite. Vou descansar um pouquinho. Às 10 eu tô aí. Quero contar com você, com a sua participação, com a sua festa, no Sabadão da 107, programa que é apresentado aí pela nossa gloriosa Vânia Duarte. Amanhã, excepcionalmente amanhã, eu estarei por aqui, beleza? Às 4, o peruca pula da cama, com frio, com chuva, e vem aí fazer aquela festa gostosa. Aqui você tem um amigo, um campeão em cada horário. Deus abençoe, fé e otimismo, que tudo vai dar certo. A madrugada é toda nossa. Você vai ficar na madrugada aí, no trabalho, aí no churrasco, com a gente. Tá aí no trânsito, boa noite, tá bom? Tô indo embora. Lembre-se que você é muito importante pra mim e pra Deus. Abraço e tô indo embora, gata. Tô indo embora, gato. Fui!

0: conferindo. Meia-noite e um. 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
1: Meia-noite, mais 27 minutos.
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0: 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Conferindo, 12:56. 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

0: 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Uma hora mais 28 minutos. 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
2: Conferindo 1:58.
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0: Agora 2:31. 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
5: Agora 2:45, faltando 15 minutos para as 3.

0: Obrigado, João! Eu que agradeço.
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2: Acertando o seu relógio. Agora, 3 horas mais 5 minutos.
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0: 3:31. 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

0: Tá aí, moda boa demais com João Mineiro e Marciano na sua manhã de sabadão. E aqui você participa 43-33-16-40-06. Agora tudo normalizado. E até às 10 da manhã, muito modão. Um grande abraço, meu parceiro Darcy Alves. Alô, alô, Darcy. Ótima manhã pra você. Obrigado pela audiência, pelo carinho acompanhando o Boteco deste sabadão. Lembrando que daqui a pouquinho tem ele, Dárcio Campos, com a notícia, com a informação, é claro, deixando você muito bem informado neste sabadão. 43-33-16-40-06. Alô, alô, pessoal do Vale do Paranapanema. Obrigado pela grande audiência, pelo carinho deste sabadão. Alô, alô, nosso parceiro Eduardo, direto de Alvorada del Sul, ligadinho com a gente. Um abraço pra você, Eduardo. Ótima manhã de sabadão, beleza? E você participa, 43-33-16-40-06. Cadê o povão? Quero escutar.
1: Ô, Peruco, bom dia, bom dia, bom dia, Peruco.
0: Bom dia.
1: Peruco. Oi. Meu patrão aqui, Adilson Coelho, aqui, ó, mais conhecido como Tio Dilson.
0: Tio Dilson.
1: Dá pra ele pagar uma coxinha pra nós hoje aqui, ô, Peruco.
0: Ô, louco, Tio Dilson. Ô, Tio Dilson. Ô, Tio Dilson. Ajuda os meninos, ainda assim trabalhando. E você não paga uma coxinha, rapaz. Pode ser até aquelas coxinhas meio pingando óleo, não tem problema. Vixe. Mas dá o de comer pros meninos. Ô, tio Dilson. Ajuda nós, tio Dilson.
1: Tá tudo trabalhando aqui, ó.
0: Aí, ó.
1: Manda ele buscar uma coxinha pra nós. Chama, bebê.
0: Aí, ó.
1: Toca aí pra ele. Ô, aí, cadeira amiga, barreirita aí. Chama. Ah,
0: meu parceiro, acho coelho. Vixe. Eu só vou tocar essa moda. A hora que ele chegar, aquele pacotinho marronzinho de papel, tudo cheio de gordura por baixo, cheio de coxinha. É uma coca, né? Nem sei se é isso. Senão, eu não vou tocar essa moda. Pode esquecer. Eu não vou tocar. Alô, tio Dilson? Ajuda nós, tio Dilson.
2: Bom dia, Renatinho. Depois de muitos dias, voltei.
0: Ô, oh, meu amor.
2: Voltei, vou te falar uma coisa. Vou tem falar. Uma boa notícia pra você, não, meu amigo?
0: O que aconteceu?
2: Estou indo pro hospital e vou levar você junto comigo dentro do celular. Ah, mas você vai fazer companhia pra mim lá. Ô, oh, se vai.
0: Eu vou sim, ué. Com certeza.
2: Toca pra mim, João Mineiro e Marciano. Seu amor ainda é tudo.
0: Beleza. Deixa com nós, meu amor, nossa amiga Rosana. Angela, ligadinha com a gente. Ô, meu amor, aconteceu com você? Fala pra nós. Ó, desde já, pode ter certeza que vai dar tudo certo, viu? Deus tá no comando. Um beijo no seu coração. Daqui a pouquinho tem a sua moda. Beleza, show de bola. Ótimo sabadão. E até às 10, muita moda pra você. Meu parceiro Darcy Alves também tá ligadinho com a gente. Alô, alô, Darcy. Fala pra nós. Hoje é dia de tomar aquele cajá ou hoje não é? Fala pra nós aí, um abraço, meu amigo Darcy Alves. Pensa no pedreirão de primeira. Um abraço, tudo de bom!
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4: Ô, oh, perucão! Opa! Eu não falo contigo no sábado, não, né?
0: Por quê, coração?
4: Você fala que é gravado. Ah, tá gravado. Não tá gravado nada, peru. Renato Piero. Ah. Grande locutor do Leste. Do Paraná.
0: Tamo junto.
4: Fala, perucão. Tranquilão?
0: Beleza.
4: Perucão, vamos alegar esse povo aí. Esse povo paranaense aí. Eu sei que tu não tá no horário da música gaúcha, mas acho que ele tem que dar pra botar uma gaúcha pra nós, né? Vamos botar aí do César Passarinho pra nós aí, ô peruquel. É, guri, essa música aí é tradicionalista nossa aqui do Rio Grande do Sul, de Porto Alegre, região sul aqui, pode ser?
0: Beleza.
4: Pra todos os paranaenses que estão aí, né, ouvindo essa rádio linda aí, pode ser, perucão? Ô, peruquel, vem, peruco, abraço pra todo mundo aí que estiver ouvindo a rádio linda, maravilhosa. Do norte do Paraná e toda a equipe do Peruquel.
0: Valeu.
4: Abraço, peru.
0: Valeu.
4: O Daciro aqui de Porto Alegre.
0: Alô, Daciro, ótimo sabadão. Daqui a pouquinho tem a sua moda. Beleza, show de bola. E você manda mensagem. Vai participando e pedindo a sua moda. E é claro, você sabe que aqui também tem muita informação. Essas e outras notícias que você acompanha neste sabadão. É, e durante todos os dias. Todos os dias você encontra também no nosso portal Cobra News, viu, gente? 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E falando em notícia, quem tá chegando é ele, Dárcio Campos, é claro, te deixando muito bem informado. Alô, alô, Dárcio, bom dia.
5: Oi, peruca, bom dia pra você, bom dia pra todos os nossos ouvintes. É, peruca, sabadão, hein? Mais um final de semana na vida da gente. Hoje, dia 30 de maio, ano 2026, a estação outono brasileiro, viu? Penúltimo dia do quinto mês do ano, é hoje, amanhã, finaliza aí o mês de maio. Peruca, estou aqui direto da redação da 107.1 pra trazer as principais notícias que foram destaques nas últimas horas, o que vai ser notícia neste sábado. A gente começa falando da previsão do tempo, viu? Neste sábado, né, o tempo deve seguir aí estável, porém, com um pouco de nebulosidade variável em grande parte do Paraná, inclusive com pancadas de chuva. Para nossa região, a mínima foi 13 graus, a máxima não passa dos 24 graus. Para nossa região, a instabilidade vai demorar para chegar aqui, viu, peruca? Lá para segunda-feira ainda tem um pouco de nuvens, na terça-feira aí uma pancada de chuva, nebulosidade variável tanto na segunda quanto na terça-feira. Para hoje, mínima 13, máxima 24 graus, mínima 13 e máxima 25 para amanhã, segue sem previsão de chuva neste sábado e domingo. Segunda-feira, aí tem um pouco mais de nebulosidade, tem até uma pancadinha de chuva, 3.2 milímetros, na terça nebulosidade, quarta e quinta-feira o tempo deve seguir firme, inclusive quinta-feira feriado, né, de Corpus Christi, o tempo deve estar bom, a máxima pra semana que vem não deve aí passar os 25 graus. Domingo e segunda-feira 25 graus. Terça 22, quarta 22, 23, a máxima na quinta, na sexta e no sábado não passa disso na semana que vem. Peruca, a gente começa falando das broncas aí do setor policial, setor do trânsito. Tivemos ontem uma situação, né, que aconteceu na cidade de Rolândia na noite passada. Um atropelamento mobilizou equipes de socorro na rua Esmeralda, aqui na Vila Oliveira, nas proximidades do posto Pare. De acordo com as informações, o motociclista estaria fugindo de uma abordagem da polícia militar e teria avançado diversos semáforos antes de atropelar uma mulher que estava voltando do supermercado. Com impacto, tanto a pedestre quanto o motociclista ficaram feridos. Equipes do SIAT e do SAMU foram acionados para prestar os atendimentos às vítimas. Após serem avaliados pelas equipes de resgate, ambos foram encaminhados para o hospital. Até o momento a gente não tem a informação do estado de saúde, principalmente da mulher, né? Que acabou sendo atropelada por conta desse motociclista que estava fugindo de uma abordagem policial. Tivemos na noite passada também, viu, peruca? Um confronto que foi que aconteceu no residencial Flores do Campo, né? Ali na zona norte de Londrina. Policiais militares das rondas ostensivas de natureza especial Rony, que estava atuando em apoio a uma operação na cidade de Londrina, foram verificar uma denúncia de tráfico de drogas aí na residência. De acordo com as informações, ao chegar no local, os policiais visualizaram dois suspeitos. Um deles pulou uma janela e fugiu, enquanto o segundo teria tentado reagir à abordagem. Houve confronto e o homem foi baleado, morrendo no local. Após o primeiro confronto, as equipes da Polícia Militar realizaram um amplo cerco na região para localizar o suspeito que havia fugido. Durante as buscas, o homem foi encontrado. Segundo a polícia, também entrou em confronto com os policiais e acabou morrendo. morrendo. Os dois foram encaminhados para o Instituto Médico Legal, ainda segue sem identificação. O fato foi registrado na noite passada, ali na Zona Norte, no residencial Flores do Campo. Peruca, já já eu volto trazendo mais informações aqui, direto da redação.
0: Combinado então, Dárcio Campos. E até às 10 da manhã. Muita notícia e também

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1: Vai mandando sua mensagem, participando, e até às 10 da manhã, muita moda pra você. Daqui a pouquinho tem ele, Darcio Campos, trazendo, é claro, muito.

0: Cara, aqui na rodagem aqui,
1: Pedro. Na rodagem.
0: A música pra nós aí,
1: Pedro. Nós toca, com certeza.
0: Bom sábado aí, bom final de semana pra todos aí. Sábado abençoado pra todos nós aí.
1: Show de bola.
0: Hoje já pode começar cedo, né, Pedro? Hoje é sábado, né?
1: Depois das 8.
0: De bom, toca o musical pra nós aí. Tamo por cá.
1: Valeu, meu amigo Clodoaldo, obrigado pela audiência, pelo carinho, ótimo sabadão.
2: Opa. Fala, peruca.
1: Ô, Andrezão,
2: tá subindo. André aqui, do bar Nova Santa Bárbara.
1: Você tá bom mesmo, hein?
2: Peruca, tô aqui limpando o boteco e ouvindo a Rádio Cobra.
1: Aí sim,
2: toca pra mim aí, se for possível. Nego bom se mistura.
1: Tá bom, é?
2: Falou, peruca, até mais.
1: Valeu, meu amigo Andrezão, obrigado pela audiência. Tava sumido, Andrezão. Ô, Andrezão, aconteceu com você, meu parceiro? Levou uma sumida grande, cara. Ô, Andrezão. Não, dá risada não. Coitado, André. Fica tranquilo, André. André. Tudo vai passar, tá bom? Tudo vai se resolver, meu parceiro.
3: Brasil!
1: Agora são 8 horas 24 minutos e até as 10 com muita moda.
4: Peruca, bom dia, bom dia. Ô,
1: oi.
4: Um pouquinho aí, o Carlão lá de Salto de Pirapora. Mas... manda uma modona pra ele aí, dá uma zoada nele aí. Tá. E manda pra nós, pra ele mandar.
1: Ah não, esse negócio de zoar. Eu não gosto de zoar com o povo, cara. Eu não acho certo isso aí. Esse negócio de tirar sarro do povo. Não dá certo, não dá roda, dá confusão. Quem pode contar mais? Meu amigo Jefim Borracheiro, né, Jefim? Negócio não dá certo, né, Jefim? A gente pensa que tá certo, mas na mesma hora tá errado. Ei, Carlão.
4: Peruca, bom dia, ô.
1: Ah.
4: Zoa um pouquinho aí, o Carlão.
1: Tá bom, vamos zoar o Carlão,
4: eu trabalhava no sítio lá, rapaz, no sítio da uva. E o Valdir Cavalado ia lá, e o Carlão era guarda do sítio lá. E o Valdir Cavalado passava por baixo da perna dele, roubava a uva e ele não via. Mete o louco nele aí na rádio aí, manda pra nós, mandar pra ele aqui o áudio.
1: Rapaz do céu. Então quer dizer que o Carlão é ligeiro assim? Rapaz, passar no meio da perna do outro homem? Mas que rolo é esse, cara? Meu Deus do céu. Ô Carlão, homem da uva. Vai dar ruim pra você, hein? Depois disso aqui, fiquei sabendo que você vai ter que pagar as uvas.
5: Vixe!
1: E não é pouco, não. Alô, meu parceiro Mazarope! Você quer rolo, Mazarope?
6: Bom dia, peruca!
1: Ô, rapaz! Você tá bom, ué?
6: Tamo colorido, norte do Paraná!
1: Ah, que gracinha! Valeu, ué!
6: Saudação, bom fim de semana aí pra galera! Tá curtindo? 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
1: Tamo junto, meu parceiro Giovanni, ligadinho com a gente. É, ele falou de colorir o mundo. É com a Tintas União, a marca do pintor e do amigo revendedor. Alô, meu amigo Giovanni, fala pra nós, meu parceiro. Que hora que já pode? Um abraço pra você, meu parceiro. Ótimo sabadão, beleza. Vai participando, mandando mensagem e pedindo a sua moda neste sabadão até as 10 da manhã. Muita moda pra você, beleza?
7: Renato, eu quero ouvir a mais nova do Chica Mada Xodó, tá bom?
1: Qual que é, meu amor?
7: Manda todas as minhas amigas em geral.
1: Show de bola.
7: Um grande abraço, meu anjo.
1: Valeu, hein?
7: Edneide também.
1: Valeu, Edneide. Daqui a pouquinho tem Chica Mato Xodó.
8: Alô, peruca. Opa. Bom dia de manhã, peruca. Bom tudo dia. Ouro 18, peruca? Tudo ouro 18?
1: Tudo ouro 18, é.
8: E aí? Cadê o Mazarope, hein?
1: Ah, rapaz. Depois que pegaram o Mazarope pra baixo da linha, cara, o Mazarope não é mais o mesmo. Acabou o homem.
8: Mazarope tá lá com o cavalário tirando leite, hein? O que você acha? Garoto. Será que ele já aprendeu a tirar leite da vaca já, o Mazarope ou não? Eita. O cavalário?
1: Mas que horror isso aí, entendi outra coisa. Como é que é o negócio do leite?
8: Sim, o que você acha? Será que ele já aprendeu a tirar leite da vaca já, o Mazarope ou não? O cavalari?
1: Eu acho que aprendeu, né? O Mazarope aprende fácil, né, cara? Só que ele tava tirando leite invertido. Tava tirando leite invertido. E esses dias, nosso amigo Valdir Cavalaro mandou mensagem na rádio, coisa que ele não faz muitas vezes. Mas ele mandou peruca, esses dias, se não chego antes, o Mazzaropi tinha tirado leite do boi. Foi quase isso aí, mas não deu.
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5: Ô, Peru.
9: Oi.
5: Ô, Marcos, Timóteo e o Daniel Calef, tá querendo ir lá no seu pesqueiro hoje.
1: Um pesqueiro?
5: Aí eles estão querendo ir lá levar vara lá. Pode ir ou não? Vê aí. Tá aberta a casa lá ou não? Marcos Timóteo e o Daniel Calef estão aqui, ó, animados pra ir lá hoje.
1: Alô, alô, Marcos Timóteo. Alô, Daniel Calef. Você quer que eu leve vocês? Eu levo vocês pra vocês pescar lá.

0: gostou, faz barulho aí.
1: Tá aí, modão com Fred e Fabrício no seu boteco. Agora são 8 horas, 42 minutos. Chegando ele com mais notícias, Dárcio Campos.
2: Oi, Peruca, de volta nesta manhã de sábado com mais informações aqui direto da redação. Peruca, a Prefeitura de Londrina amplia neste final de semana as ações de vacinação contra a gripe, com atendimento em horários e locais alternativos para os grupos prioritários. Neste sábado, do meio-dia às 8 da noite, uma equipe da Secretaria Municipal de Saúde estará no segundo piso do Boulevard Shopping, oferecendo gratuitamente a vacina contra a influenza. Também neste sábado, a UBS do Jardim Santiago está realizando vacinação, acompanhamento de saúde para gestantes e crianças até as 5 da tarde. Já no CRAS da Zona Norte até o meio-dia, a vacinação estará presente durante o evento Faça Bonito, que contará ainda com apresentações culturais, bazar e outras atividades. E na próxima quarta-feira, a Praça da Prefeitura recebe um drive-thru de vacinação das 10 da manhã às 5 da tarde. A expectativa é aplicar cerca de 2.000 doses. Peruca, a população de Londrina tem mais uma oportunidade de receber orientação jurídica gratuita sobre os direitos trabalhistas e previdenciários neste sábado, durante mais uma edição do projeto OAB nas Ruas. A ação acontece das 9 às 2 da tarde, na Praça Gabriel Martins, no Calçadão de Londrina, que fica entre a Avenida São Paulo e Rua João Cândido, reunindo dezenas de advogados e advogadas voluntários das comissões de Direito do Trabalho e Direito Previdenciário da Subseção. Peruca, já volto trazendo mais informações aqui direto da redação.
1: Combinado então, Dárcio Campos, daqui a pouquinho você retorna, é claro, deixa o ouvinte do Sistema Cobra de Comunicação muito bem informado, beleza? Agora são 8 horas 42 minutos e aqui você participa.
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1: Manda sua mensagem, manda seu áudio, vai pedindo teu modão. Alô, meu amigo Gilmarzão, o homem da trucada, obrigado pela audiência, falou Peruca, manda pra nós aí, Trio Parada Dura. Último adeus. Ô, Gilmarzão, quanto tempo, meu parceiro. Muito trabalho aí. Um abraço pra você, pra toda a sua família. Daqui a pouquinho, com certeza, tem Trio Parada Dura pra você. Último adeus, beleza? Falou, manda um abraço pra turminha do Truco, do Bar da Marli. É, e do Laércio, do Bar Tira. Alô, alô, pessoal do Bar da Marli. Alô, alô, pessoal do Bar do Laércio, do Bar Tira. Obrigado pela audiência, seus parceiros Gilmarzão, da cidade de Cambé. Daqui a pouquinho tem a sua moda, beleza? Show!

0: pela mulher. Ô, Renato! Beleza, mestre? Bom dia! Aqui é o Romeu de EP São Paulo. Como é que tá as coisas por aí? Bom! Bonito e beleza, Creuza? É isso que você vai falar, né, mestre? É. Bacana? Um baita de um final de semana bom pra nós todos, se Deus quiser. E Deus abençoe tudo de bom. E vem chuva e vem frio aí ou não?
1: Ah, pro meio vem, ué. Não, volta do comecinho, bem em cima do corte, vai.

0: Beleza, mestre? Bom dia! Aí que é o Romeu de EP São Paulo.
1: É nóis, meu amigo Romeu, e pra ficar melhor ainda, solta a moda inteirinha!

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0: Bisson e Comaceto.
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26: É, meu filho, a Rádio do Nortão do Paraná, ótimo sabadão, e você participa. Manda sua mensagem 43-3316-4006.
27: Bom dia, Piruquinha. Tudo bem aí?
26: Tudo certo, é?
27: Quero ver uma música do Duque Delvão.
26: Tá bom. Deixa com nós, Carminha. Daqui a pouquinho tem a sua moda, beleza? Ótimo sabadão.
28: Bom dia, Peruca. Aqui é o Vitor. Aquele abraço pro Vinícius lá, que tá ligadinho no programa.
26: Tá,
28: sucesso,
26: mandado.
28: Sucesso!
26: Valeu, meu amigo, obrigado pela audiência, pelo carinho. E o chapelão, Vitor? Como é que tá o chapelão? Um abraço pra você. Tá mandado um alô, show de bola, nossa amiga Neide. Alô, alô, Neide. Alô, alô, João Serron. Obrigado pela audiência. Ótimo sabadão pra vocês, acompanhando o Boteco desta manhã.
29: Reclamou!
26: E você vai mandando sua mensagem 43-3316-4006. É claro que também tem muita informação chegando ele mais uma vez, Dárcio Campos. Alô, alô, Dárcio.
30: Oi, Peruca, estou de volta nesta manhã de sábado com mais informações aqui direto da redação da 107.1. Peruca, a Universidade Estadual de Londrina UEL vai dar um passo importante para ficar mais perto dos moradores do interior do Paraná. No dia 8 de junho, a instituição inaugura um escritório de extensão em Açaí, no Norte Pioneiro. O anúncio oficial foi feito pelo governador Ratinho Júnior, junto com representantes do governo estadual, da Assembleia Legislativa e da Prefeitura Local nesta semana. O objetivo da iniciativa é levar o conhecimento produzido na universidade para fora do campus, beneficiando diretamente os jovens e toda a população da região. O novo espaço funcionará de forma permanente e servirá de base para aproximar estudantes e professores da UEL da rotina da cidade. Entre as primeiras ações confirmadas está a criação de um cursinho pré-vestibular gratuito que vai ajudar os estudantes locais a entrarem no ensino superior. Além disso, os alunos de cursos como odontologia, administração e educação física farão atividades atividades práticas e atendimentos direto no município. Também está prevista a realização do Calçadão da Extensão, um evento que vai oferecer serviços, orientações e atividades de lazer abertas ao público. Peruca, já eu volto trazendo as últimas desta manhã de sábado.
26: Tá mais que combinado então, Dárcio Campos. Daqui a pouquinho você retorna, é claro. Deixa o ouvinte muito bem informado. Alô, Marlene Serpelone. Já tomou quantos cafés em Quindu? Um abraço. Ótimo.

0: Modão é aqui, no Boteco do Peruca.
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0: Meu povo!
1: Aô, bom dia, bom dia, bom dia, ligeirinho, tá na escuta, peruca?
0: É nóis!
1: Tô riscando o chão preto aqui,
0: aí,
1: tá amarelo a Mauá da Serra, positivo!
0: Positivo, é!
1: Toca o Mato Grosso Matias aí.
0: Vai, manda!
1: Retrato de mãe pra nós, boa. Por favor,
0: deixa peruca. Comigo! Beleza! Show de bola!
1: Quando que é que vai sair aquela pinguinha, aquela macia de novo, hein?
0: Ô, meu coração, já sai.

0: Ai, que moda!
1: Ô, Peruca, manda um abraço aí pros caras da Temperlândia aqui.
0: Pera aí, calma o coração. Vamos devagar. Alô, alô, pessoal da Terpelândia. Obrigado pela audiência, tá todo mundo ligadinho com a gente na Terpelândia. Um abraço pra vocês aí.
1: Um abraço aí pros caras da Terpelândia aqui.
0: Tá mandado,
1: é. É, pro Peterson, pro Eric, pro Ademir. Vou mandar um abração pra eles aqui. Você tá fazendo um serviço aqui, meu Deus. Ah. Aqui na empresa Temperlândia.
0: Show de bola. Tá mandado então, meu parceiro. Um abraço pra vocês aí, meu parceiro Alan. Obrigado pela audiência. Alô, Peterson. Obrigado pela audiência, viu? Tudo de bom pra você. Ótimo sabadão. Ô, Alan, fala pra nós. Se perder um dia desse, tem alguma chance de recuperar? Será que tem algum tipo de chance de recuperar se perder um dia desse? Ótimo sabadão aí pra vocês. Agora são 9 horas 22 minutos.
2: Bom dia, peruca. Toca pra mim, Barquinho de Ouro.
0: Barquinho de Ouro.
2: Preço pra tudo gostar da música. Pra vocês aí, peruca.
0: Show de bola. Elza. Valeu, Elza. Um beijo no seu coração, Elza. Obrigado pela audiência. Daqui a pouquinho tem a sua moda, beleza? Show de bola. Ótimo sabadão. Lembrando que a partir das 10 da manhã, hoje no lugar da Vânia Duarte, tem ele. Eli Reis, o sucessão do rádio, com você de Fazendo Companhia neste sabadão, beleza? Das 10 ao meio-dia. Logo após tem o nosso parceiro Sidney Domingues.
2: Oi, peruca, bom dia. Tudo bem com você, peruca e família? Bem, oi, peruca, certo. Eu gostaria de mandar hoje a programação pra minha neta, que foi aniversário ontem, que a Amanda.
0: Maravilha.
2: E gostaria de oferecer também pro Laranjinha, que vai fazer amanhã.

0: Verdade,
1: tá isso bom?
0: Mesmo. É mesmo.
1: Que Deus abençoe. E a Letícia que vai fazer segunda-feira.
0: Tá bom.
1: Que ela trabalha na rádio aí, tá bom?
0: Uhum.
1: A música pode ser João Boiadeiro. Mando pras amigas tudo em geral, pra vocês aí da rádio, tá bom? O Dácio Campo, que Deus abençoe vocês aí da rádio. E pra minha família, tá bom? É a Creuza aqui do Teresópolis.
0: Um beijo no seu coração, obrigado pela audiência, pelo carinho, ótimo sabadão!
2: Você é muito inteligente.
0: E parabéns pra todos.
2: Você pode ser
0: que estão fazendo aniversário neste sabadão. Finalizando, pré-finalizando o mês de maio.
2: Meus parabéns.
0: Dia 30, parabéns, muitos e muitos
2: parabéns.
0: Anos de vida. Agora são 9:23. E você participa 43-33-16-40-06. Alô, Vivi. Alô, meu parceiro Milton. Ligadinho com a gente, direto da 90.3. É, Vale do Paranapanema. Obrigado pela grande audiência deste do sabadão.
3: Ah, mas que dia gostoso pra beber pinga, hein?
0: Não.
3: Você tá doido. Um limão rosa. O cara perdeu um dia desse de beber pingo, o cara nunca mais recupera ele na vida.
0: Rapaz, e se perder um dia desse, nunca,

0: Guilherme Silva no seu sabadão. E aqui você vai participando, 43-3316-4006, e vai pedindo a sua moda, beleza, beleza. Das 4 da madruga até as 10 da manhã, meu filho, tem muito moda.
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0: Agora 9h36.
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4: Ótimo sabadão, vai participando e falando nisso, tá chegando mais notícias com ele, o Dárcio Campos, é claro, te deixando muito bem informado. Quer saber informações a todo momento? É aqui no Sistema Cobra de Comunicação. Alô, alô, Dárcio.
6: Oi, Peruca, de volta com as últimas desta manhã de sábado aqui direto da redação. Peruca, Santiago Penha, presidente do Paraguai, usou as redes sociais para se manifestar sobre a montagem exibida em telões publicitários na cidade do Leste, na fronteira do Paraguai com o Brasil ontem. Na publicação, disse ter ordenado a retirada das estruturas. As imagens mostraram, por cerca de uma hora, em pelo menos três painéis, o ex-presidente Jair Bolsonaro, ao lado de provocações políticas e futebolísticas contra o Paraguai, incluindo uma cena que ele aparece agredindo o jogador Gustavo Gomes, que atua no Palmeiras e foi convocado para a Copa do Mundo de 2026. O conteúdo causou confusão generalizada na fronteira. Peruca, o presidente Luiz Inácio Lula da Silva afirmou ontem que o governo brasileiro pretende combater internamente o crime organizado e que não vai aceitar intervenções internacionais após o anúncio dos Estados Unidos de classificar facções criminosas como organizações terroristas estrangeiras. Na última quinta-feira, o Departamento de Estado dos Estados Unidos, chefiado por Marco Rubio, anunciou que vai classificar as facções brasileiras Comando Vermelho e o Primeiro Comando da Capital PCC como terroristas. As medidas começam a valer na próxima sexta-feira. Peruca, vamos falar de futebol. 5 jogos abrem hoje a 18ª rodada do Campeonato Brasileiro. Lembrando que é a última rodada antes aí da Copa do Mundo, né? Depois desta rodada, só 22 de julho após a Copa do Mundo. Logo mais às 16h, 2 jogos. Flamengo e Coritiba e Atlético Paranaense e Mirassol. Às 17h30, mais 2 jogos. Grêmio e Corinthians e Bahia e Botafogo. Às 20h, fechando o futebol deste sábado, o Santos recebe o Vitória. Amanhã, 11h, o Bragantino recebe o Internacional. Às 16h, 2 jogos. Vasco da Gama e Atlético Mineiro, Palmeiras e Chapecoense. E fechando o futebol do domingo, Cruzeiro e Fluminense e Remo e São Paulo, ambos os jogos às 8h30. Lembrando que amanhã tem seleção brasileira, né? 18h30, Brasil e Panamá amistoso no Maracanã. Brasil aí se despedindo da torcida, já viaja na segunda-feira para os Estados Unidos. O Londrina joga amanhã no VGD, às 11h, partida válida pela Série B do Campeonato Brasileiro. Londrina, que está marcando a 18ª posição, encara o Vila Nova, que é o quarto colocado. Pero com essas e outras notícias, o ouvinte acompanha aqui na programação, nas nossas redes sociais e também no nosso portal cobranews.com.br, o portal do Norte do Paraná, Jornalismo Rádio Cobra FM. Dárcio Campos.
4: Valeu, Dárcio Campos, é claro, deixando você muito bem informado neste sabadão. Agora são 9h50 e até às 10.
5: Bom dia, Renato. Opa! Piruta, que é a Claudineia Pachola de Porecatu.
4: Alô, Claudineia.
5: Sintonizado nessa rádio abençoada.
4: Que beleza.
5: Manda aí a próxima música pra família Arquileu.
4: Arquileu,
5: tenha um dia abençoado.
4: Show de bola, maravilha, valeu Claudinei, obrigado pela audiência, direto de Porecatu, um beijo no seu coração, obrigado pela audiência, tudo de bom!
7: Bom dia, peruca, e aí, peruca, como é que tá o sabadão, hein? Sabadão, hoje é folga merecida, em 5/5 hoje, né?
4: Tudo isso?
7: Belezeira, meu 10?
4: Tudo ouro 18.
7: Tudo na paz, e esse frio aí, meu?
4: Rapaz, tá vindo.
7: Rapaz, hein?
4: Tá vindo.
7: 17 graus aqui em Poreca City, hein?
4: Aí
7: rapaz,
4: sim.
7: Do céu, hein?
4: Cê
7: não
4: tá
7: gosta de frio não, hein?
4: Não gosta não?
7: Se eu tivesse dinheiro, eu mudava lá pro Nordeste, hein? Calor o ano inteiro, hein? O negócio é bermudão e chinelo.
4: Verdade, chinelo no dedo.
7: Ficar com calça e blusa não vira não, hein?
4: Não vira, pai, congela os dedos.
7: Não, peruca, fala comigo, meu 10.
4: Não gosto
7: de frio. Sem terrinha, já mandou mensagem aí?
4: Ah, o Sem Terra mandou foto até de touca, rapaz. Touca, cachecol e luva.
7: Ontem ele passou no bar lá, hein?
4: Passou, tomou
7: um? Tá doido pra que você venha aí pra dar uma roda com ele no táxi, hein?
4: É mesmo? Ele
7: táxi
4: quer?
7: Táxi do peruca, hein?
4: É nóis, é.
7: Só dá carona pra quem deu pra ele.
4: Verdade, bem isso mesmo, viu?
7: Beleza, peruca? Ô, peruca, toca uma música aí do Milionário Zé Rico, Paraná. Nossa, querido.
4: Deixa com nós.
7: Oferece pra todos que estão ligadinhos no programa do peruca, hein?
4: É nóis,
7: meu parceiro. Sabadão abençoado por Deus.
4: Valeu.
7: Beleza? Um abraço.
4: Valeu, meu amigo Milton. Obrigado pela audiência. Ótimo sabadão. Tô chegando sem terrinho. A hora que eu chegar aí, você vai ver. Agora são 9h52. Nossa amiga Neuza Dobbs. Alô, Neuza, um beijo no seu coração. Obrigado pela audiência, pelo carinho. Ótimo sabadão pra você. Quem tá com a gente participando? Nosso amigo Paulo. Alô, alô, Paulo. Obrigado pela audiência. No programa do Eli vai rolar mais sorteio de ingresso para o circo. Beleza, valeu, Paulão. Ótimo sabadão pra você. Beleza, show de bola. Vamos atender o povão? Chegando aí o Natanzinho. Alô, meu amigo Flavinho. Ligadinho com a gente. Em 1º de maio. Ótimo sabadão!
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0: E agora vamos dar um pulo e vamos na loja do motorista. E quem tá comigo é o meu parceiro Miro Silva. Alô, alô, Miro Silva. Como é que tá a movimentação aí na loja do motorista? Bom dia.
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0: 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Alô, Ratolina, alô, Fernandão, todos os irmãos. Na sequência agora tem ele...

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0: Hoje a apresentação aqui do Sabadão na 107 do Amigo Sucesso, na ausência da Vânia Duarte. Tô aqui, ó. Tô aqui com você.
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0: Aqui é uma família, aqui é um amigo, um campeão em cada horário. Você estava muito bem, você estava com Renato Pedro, o peruca, da 107.1. Bacana? Fica comigo? Fica! Bora ficar comigo aí? Hoje, sabadão, dia 30 de maio, ano é 2026. Fala comigo aí. No 43-33-16-40-06. Fale comigo.
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1: Eu acho que você tem que mandar aquela mensagem. 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

Oi, sucesso! Tudo bem? Aqui é a Marta do Tome Nagatame. Eu quero oferecer uma música para minhas amigas, para todo mundo. De quem é a culpa? Marília Mendonça. Beleza, ele? Tô ouvindo você aqui, hein? Beleza? Tá, tchau. Tudo de bom.

0: A música é linda, é maravilhosa. Tô falando de Ian, o Sabadão da 107. Textão, escreve um textão pra mim.
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0: Bom dia, Dalva Paganini. Danado pelo sucesso, eu tô ligada.
2: Bom dia
0: pra todo mundo. Tá mandando um salve aqui. Muito obrigado. Continue participando aqui no 33 16 40 06. Seja bem-vinda, seja bem-vindo, cowboy da barroxaria. Ele ama. Ele chora quando ele ouve essa música aí, ó.

0: Ano de 1995, Flashback Sertanejo. O álbum João Paulo e Daniel, lançado em 9 de março de 95. A canção se tornou um dos grandes sucessos da dupla e ganhou videoclipe na época. É linda. É top das top. Agora 10h31.
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4: Sabadão da 107, bom dia. Continue participando aqui no 3316-4006. Aquele abraço da Cobra FM.
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7: Oi, gente, conte-me tudo e não esconda nada. Bom dia, bom dia, bom dia. É Cobra FM.
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7: Hoje eu tô por aqui no Sabadão da 107. Oi, gatas! Oi, gatos! Bom dia! É um sabadão gostoso, você no trânsito. Beleza? Obrigado aí pela carona, obrigado pelo rádio ligado. Tá no seu trabalho, né? Valeu, bom trabalho. Que o Papai do Céu abençoe muito você. Tá por aí? Tá na sua cidade? Diga aí de que cidade você tá falando com a gente. Diga aí pra mim, no 33164006. Agora eu vou lá bater um papo lá com meu amigo Leonardo nas lojas Colombo. Fala, meu amigo Leonardo, bom dia, dia, dia!
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7: Ô Leonardo. Você tá me elogiando demais. Você tá me elogiando demais, me chamando de peruca, rapaz. É muito elogio pra mim, viu? Aqui é o sucesso.
9: É o sucesso?
7: É o sucesso.
9: Ah, meu Deus
7: até
9: do
7: o ouvinte,
9: céu, olha aí.
7: Até o ouvinte tá brincando com você.
9: Eu acho que a tua voz tá parecendo... Ah, agora eu peguei, é verdade, olha aí.
7: Viu, é que eu faço à tarde, à noite, né? Dificilmente eu tô aqui nas manhãs. O ouvinte tá brincando com você aqui, ó. Oi, Eli, você virou peruca. Não, eu sou feião, peruca é bonitão, né? É galã, né? Ô, Leonardo.
9: Saudade aí, gente boa demais da conta.
7: É nós, tamo junto aqui, pode é uma falar. Família. É um amigo, um campeão em cada horário aqui, não é mesmo? É
9: sim,
7: só sucesso.
9: É isso aí mesmo, é sucesso todo mundo, né?
7: pra encerrar, você finaliza aí com o que pra nós? Vamos finalizar o nosso bate-papo. Diga aí alguma coisa muito especial aí pro ouvinte aí. 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
7: Tá cortando, hein, o sucesso.
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7: Ah.
9: Tá me ouvindo?
7: Cortou. Ô Leonardo, eu não tô te ouvindo, hein? Tá cortando a sua ligação, hein?
9: Tá. E agora?
7: Agora ficou beleza. Manda aí pra encerrar. Vamos finalizar aí.
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7: Então tá bom, Leonardo, obrigado pela sua participação, um bom sabadão, bom trabalho aí e boas vendas. 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
7: Junto, é nóis. Esse Leonardo é um sucesso. Tchau, tchau. Que sucesso, hein? Bom dia, bom dia, bom dia. Vamos aí com participação, hein? Na manhã do Sabadão da 107. Deixa-me ver quem tá por aqui. Vamos lá. Cadê? Eu quero o seu bom dia. Quero o seu bom dia. Bom dia, bom dia. Como é que vai, minha amiga?
0: Valeriz.
7: Oi, danada.
0: Manda pra mim a música nova do Chico Amado e Xodó.
7: Ah.
0: Eu mando pra toda a minha família e a todas as amigas em geral. Mando um abração pra Ana Beatriz e pra Manu, tá bom? Um grande beijo. Ednei de Cambé.
7: Valeu, obrigado pela participação. Agora você me abraçou sem me apertar. Que eu não sei qual que é a nova do Chico Amado e Xodó. Você manda pra mim o nome aí, né? Que eu não... Não sei, tá bom? Mas obrigado pela sua participação, um abraço aí pra Cambé, tamo junto, é nóis, só sucesso, né? Alô, Cambé, grande abraço, obrigado, meu anjo, pela sua participação, quem também tá aqui comigo, oi, bom dia.
2: Bom dia, Eli.
7: Bom sábado, e aí?
2: Tudo bem?
7: Tudo.
2: Eli, hoje eu quero pedir uma música, por favor.
7: Fica à vontade, bora aí.
2: Eduardo Costa, Amor de Violeiro.
7: Amor de Violeiro.
2: Vai para todos que estiver ouvindo, para todos os ouvintes em geral, para Débora, para Cristiano, para todos da minha família, tá? Para os netos.
7: Bom sabadão,
2: hein? Em geral, um bom final de semana para você pra e para todos
7: também.
2: Os ouvintes.
7: Valeu, valeu.
2: Tchau, obrigado.
7: Valeu, valeu, obrigado, hein? Tem Cambé, tem mais participação da cidade de Cambé. Alô, bom dia.
10: Bom dia, sucesso.
7: Bom dia, sucesso.
10: Se você puder tocar qualquer uma música da Simone, eu agradeço, tá? Eu ofereço pra você e todos os ouvintes, tá? Um ótimo final de semana.
7: Então tá bom, deve ser Simone Mendes, né? Obrigado pela sua participação, bom dia. Alô, Cambé, aquele abraço, hein, Cambé? Todo mundo tá ouvindo. 107.1.
11: Brasil!
7: Para quem pediu filha, Rick Renner.

0: Simone Mendes no Sabadão da 107. A participação do ouvinte Cobra FM. Dois fugitivos no nosso Sabadão.
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0: Maravilha, o sábado tá lindo. Tá um sábado gostoso, não tá?
2: É, minha amiga. Bom dia, sucesso.
0: Bom dia, danada.
2: Toca pra mim com o Rick Renner. Ai, filha, eu vou mandar hoje especialmente pra minha filha Fabiane, que está fazendo aniversário.
0: É hoje?
2: Que Deus esteja abençoando muito a vida dela, com muita saúde, porque ela é uma filha muito guerreira.
0: Que bacana.
2: E pra todos meus, a minha família, né, em geral, pra Edneia. Vai também pra Ana Beatriz, pra Manu, pra Neide lá da Fazenda Vale do Sol, pra Maria, bom, e pra todas as amigas em geral. Chega muito.
0: Tá bom, hein?
2: Aí já
0: que lixinho,
2: todo mundo sabe que é pra eles também, tá?
0: E pra abraço, você, bom
2: Luísa
0: dia.
2: Do Francisquinho.
0: Valeu, tchau. Tem 33-16-40-06, você faz a festa aqui no Sabadão da 107. 11-1
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0: Oi, gente! Abraço!
3: Bom dia!
0: Bom dia pra você que tá aqui na 107. O ouvinte fala comigo, eu falo com o ouvinte aqui no Sabadão da 107. Que legal ter você por aqui.
2: Manda pra mim a música que Estrada da Vida.
0: Estrada da Vida.
2: Pro Pereira, pro Maria Teresa, pro Galdino e a namorada.
0: Que legal.
2: E pra todos meus amigos
0: abraço.
2: Em geral. Bom dia.
0: É bom dia. Valeu, Tila. Bom sabadão danada. Tudo de bom pra você e pra família aí.
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0: 11 e 9.
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2: Bom dia, Rosângela da Silva. Muita luz no seu caminho. Sucesso, amiga!
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0: Obrigado.
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2: Oi, bom dia, Neide. A Neide tá aqui com a gente na Cobra FM no Sabadão da 107. Bom dia, Eli Reis. Toca aí Pedro Pecado, manda pra Luísa do Francisquini. Também pro João Chiron da Fazenda do Sol. Neide, tô ligada. Danada, tá aqui na 107.

0: Onda 107, tá aí pra você, Felipe Araújo, espaçosa demais.
1: Já tomou meu coração e tá subindo.
0: Top
1: pra
0: das tops. Muito bem, tô indo pra Cornélio Procópio. Bom dia, bom dia, bom dia, meu amigo. Como é que você tá? Conte-me tudo, não esconda nada. Bom dia, sucesso. É nóis.
2: Aqui quem tá falando é o Valdeir de Cornélio Procópio.
0: Fala, garoto.
2: Abençoado final de semana pra você. Amém. E pra todos os seus ouvintes.
0: Igualmente.
2: E toca pra nós aí, fazendo favor, só dá você na minha vida.
0: Boa, boa, boa, boa.
2: João Paulo e Daniel.
0: Top das tops.
2: Beleza, meu irmão, um abraço. Rádio Cobra FM explodiu. Fica com Deus, beijo no teu coração. Tamo junto sempre.

0: Chicobre FM. Só dá você na minha vida, João Paulo e Daniel. Valeu, Cornélio Procópio, bom dia.
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0: 107.1 11:29 na 107.

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10: Oi, bom dia!
11: Brasil!
10: Bom ter você aqui na nossa programação Sabadão da 107. E aí, danada, fala comigo.
12: Bom dia, Eli.
10: Bom dia.
12: Aqui é Cleonice do Jardim Caviúna. Adoro essa música do pecado.
10: Bacana, hein?
12: Como eu gosto dela. Ouvi.
10: Legal, que legal.
12: Tô ouvindo a sua rádio desde manhãzinha.
10: Deus abençoe, amiga.
12: Adoro esse programa.
10: Tamo junto.
12: Um ótimo final de semana pra você e
10: pra
12: toda
10: você
12: a
10: também.
12: Sua família.
10: Simpática, né? Que mulher simpática. Ei, Cleonice, danada. Obrigado, tá bom? Deus abençoe, um abraço pra você, pra sua família. Muita luz no seu caminho. Adorei falar com você, viu? Obrigado, ouvinte, tá participando aqui no 3316-4006, 1130.

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7: 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Oi, gente, agora 11:30 e nós.

dia, Eli Reis. Aqui é a Rosilda Aparecida dos Santos, do Santiago. Tô aqui, ouvindo aí a programação, sabadão da 107. Toca pra gente aí, toca pra mim. Sucesso. Zezé de Camargo e Luciano. Vem cuidar de mim.

0: Domingues, por aqui, né? Na 107.1. Oi, minha amiga Célia. Célia tá aqui com a gente, hein? Danada, tá aqui no Sabadão da 107.
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0: Oi, tudo bem, Célia?
2: Bom dia, sucesso. Bom Célia dia. Dias do Monte Carlos.
0: Seja bem-vinda.
2: Eli Reis, dá pra você tocar uma música pra mim?
0: O que você quer ouvir?
2: Maria Mendonça, Infiel.
0: Toque, sim.
2: Obrigada, ofereço pra vocês.
0: Obrigado,
2: para toda ouvinte que gostou da música.
0: Abraço.
2: Tchau, Eli Reis.
0: Valeu, tchau pra você. Bom fim de semana, bom sabadão, menina.

adoro essa música. Zezé de Camargo no Sabadão da 107. Irmão da Lua, amigo das estrelas. Vânia, obrigado pelo carinho, pelo convite, tá bom? Quando precisar é só chamar que eu venho. Tá chegando meu amigo Sidney Domingues, mais um Fera do Rádio. Aqui você tem um amigo, um campeão em queda horária. Vou dar uma descansada, almoçar com a família, com a mamãe. Tô de volta logo mais às 6 da tarde com as 30 da semana. Te espero aqui, tá bom? Tá combinado? Então tá combinado. Beijo no coração. Aqui é só sucesso, hein? Maravilha. Deixa eu me ver aqui. Beleza? Tô indo embora. Tchau, gata. Tchau, gato. Eu fui.

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2: Uma excelente tarde para você que está ligado na programação da sua Rádio Cobra FM 107.1, a rádio do norte do Paraná. Sabadão, sabadão bonito, sabadão gostoso. E aí, almoçando? Começa agora para você o nosso Túnel do Tempo. É isso mesmo, vamos matar saudades, hein? As músicas selecionadas com muito carinho, um playlist bacana demais nesse sabadão para você com certeza relembrar aí velhos tempos, boas lembranças. Então, para você, hoje dia 30 de maio de 2000 e 26, penúltimo dia aí do mês, né? Pra você que tá ligadão, ligadona, Sidney Domingues comandando a festa no ar, nosso Túnel do Tempo.
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0: Meio-dia mais 27 minutos.
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1: Bora, bora, bora pro segundo tempo do nosso Túnel do Tempo, hein? É isso aí, vamos lá, tá gostando? Tá aí do outro lado do rádio acompanhando a programação, você no seu carro levando a gente de carona, sabadão maravilhoso, fim de semana chegou e é claro, é gostoso de ouvir, com certeza, o nosso Túnel do Tempo, o melhor do flashback nacional e internacional, pra você que tá ligadão junto com a gente na programação. Tem também aquela música bacana que você tanto gosta, que fez parte da sua vida aí, beleza? Aumenta o volume, Túnel do Tempo.
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0: É isso aí, pessoal. Tudo no tempo pra você. Música bacana, sucesso de todos os tempos, com certeza. Todos os tempos, né? Reunidas em uma super programação. Valeu, valeu, valeu. Espero que tenha gostado. Daqui a pouquinho tem pra você o nossa super tarde, hein? Um programa super bacana pra você que segue até às 3 horas. Valeu, valeu, valeu.
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1: 7.1. Agora, 12:58.

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1: Opa, boa tarde pra você que tá ligado junto com a gente. Tá começando mais uma super tarde nesse final de semana. Sabadão lindo, lindo, lindo. Sabadão maravilhoso. E aí, tudo bem? Tudo belezinha? Tudo certinho? Vamos juntos, direto e reto no Pique da Alegria. É isso mesmo, hein? Trazendo pra você muita música boa aí, o que toca no Brasil, no mundo, no norte do Paraná. Também você com certeza ouve na sua Rádio Cobra FM 107.1. Muito mais sucesso pra você no ar. Super tarde.
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0: 1:29. 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

0: A gente segue com as melhores músicas pra você na sua rádio Cobra FM, Sistema Cobra de Comunicação 107.1. Tudo bem? Como tá o final de semana? Aproveitando bastante aí a galera do churrasco no final de mês aí, né? Tamo no final do mês aí, dia 30 hoje já. Você que tá fazendo a festa junto com a galera aí, bom demais saber que você escolheu a rádio Cobra FM pra ser a sua rádio preferida. Eu sou o Sidney Domingues, a gente segue por aqui na Super Tarde.
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0: Hora certa, confira com a gente pontualmente 14h. 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
1: Uma ótima tarde pra você, está começando mais um Mistura Brasil. Vamos misturar o Brasil de ponta a ponta, muita moda boa vai tocar pra você aqui. Tem pagode, tem sertanejo, tem forró, tem muita coisa legal no seu final de semana, na sua rádio Cobra FM 107.1 pra toda a região, todo o norte do Paraná, ouvindo a gente aí. Então simbora de moda boa, aumenta o volume, vamos embora.
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0: Hora certa, 2:21. 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

0: carinho da sua audiência. Bom demais saber que você está com o radinho ligado, acompanhando a gente aí, curtindo só música legal, hein? Só sucessos pra você aqui na Cobra FM Mistura Brasil.
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2: Essa daí faz qualquer um chorar. Vamos lá! Chora comigo, senhor. Assim,

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1: 107.1 2:32.

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1: Vamos seguindo com a programação da sua Rádio Cobra FM, os melhores sucessos com certeza pra você aqui, né? Tem o nosso Mistura Brasil com muita moda boa, muita música aí rolando pra você que tá aí com o rádio ligado na sua casa, do outro lado do rádio, ouvindo a gente no seu carro, em qualquer lugar que você esteja, na fazenda, no sítio. Obrigado pelo carinho da sua sintonia. Aumenta o volume, continua o Mistura Brasil.
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0: Será que tem caixa misteriosa? É, o Zeca vai falar tudinho pra você daqui a pouquinho. E eu volto segunda-feira, se Deus quiser, às 9 horas da manhã com o Manhã Total, junto com a Ellen Sorribas. E a gente fica por aqui. Um abraço pra você, bom final de semana. Curta bastante aí, curta bastante o sabadão, o domingo. Bom final de semana!
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2: Conferindo a hora, 3:02.
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0: vamos embora, Zé Camão tocando.
1: Eu vou com tudo, hoje eu não fico de fora.
0: Vamos embora, vamos com tudo sim. Até às 18 horas com o melhor da programação. Programação mais sertaneja do seu rádio vai começando a partir de agora. O playlist mais top do rádio paranaense. Você vai ouvir aqui, hoje na 107.1, programa Arena Sertaneja. Vem comigo, Paraná! Simbora!

sim, cumprimentando toda a moçada que vai nos acompanhando pelos quatro cantos do Estadão do Paraná em termos de Brasil e mundo. Nossos amigos também, internautas, aquele abraço. Um abraço também toda a moçada do sítio, né, Jaque das Fazendas, que vai nos acompanhando. Pra você também que está sintonizado aí no seu comércio, na sua casa, no seu trabalho. Alô, nossos amigos, irmão caminhoneiro. Nosso muito obrigado também toda a rapaziada do agro que vai nos acompanhando. Lazeca! Como é que é? 3 horas e mais 14 minutos, começa tudo de novo.

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faço a pinga e na sexta eu já vou bebendo. Simbora! Arena, uma arena sertaneja, já traz a moda da pinga, Zeca Motoqueiro, trai lá, pega, pega, pega!

3:29, já vamos sim abraçando toda a nação humana que vai nos acompanhar neste momento. Às 3:29, nosso muito obrigado, toda a moçada que vai nos acompanhando também, Rolândia. Alô, Rolândia, Estadão do Pará também, aquele abraço. Alô, Arapongas, muito obrigado também, toda a moçada que vai nos acompanhar.

embora, vamos embora, trazendo aí Zeca Motoqueiro. Vamos trazendo às 3 horas e mais 29 minutos a nossa caixa misteriosa que os ouvintes já estão esperando neste momento. Senhoras e senhores, presta atenção na dica para você que vai participar da nossa caixa misteriosa pedindo a sua música. Preste atenção que a dica, alô Zeca Motoqueiro, trai lá. Caixa misteriosa neste sábado, no Arena Sertaneja, às 3 horas e mais 30 minutos. Preste atenção na dica, senhoras e senhores. Simbora aí. Dentro da nossa caixa misteriosa tem algo que está lhe dizendo o seguinte, senhoras e senhores. Tenho números. Uma dúzia que pode se transformar em 24. Sou sua pontualidade do dia da semana e mês. Estou sempre com você e você sempre comigo. Vivo sempre acompanhado, mas também vivo sozinho em muitos lugares. E sem mim, você sempre perderá a noção do tempo. A nossa caixa misteriosa hoje, às 5 horas e 45 minutos, nós vamos abrir e descobrir junto o que, que tem dentro desta caixa misteriosa. 33-16-40-06, vou repetir para vocês, preste atenção, senhoras e senhores. Tenho números, uma dúzia que pode se transformar em 24. Sou sua pontualidade do dia, semana, mês. Estou sempre com você e você sempre comigo. Eu vivo sempre acompanhado, mas também vivo sozinho em muitos lugares. E sem mim, você sempre perderá a sua pontualidade. 33-16-40-06, para você que vai participar junto comigo a partir de agora. Toca, Zeca!

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1: Com toda certeza, é o Arena Sertaneja conectando você com o melhor da moda sertaneja, senhoras e senhores. Agora são 3 horas e mais 33 minutos. Ótima tarde pra vocês. Bora,
0: né, cara? 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

0: Rádio Morena Sertaneja, pela Rádio Cobre FM 107.1. Nosso muito obrigado já pelo carinho da sua sintonia. Olha só, senhoras e senhores, mais uma dica aqui pra vocês que está chegando agora aí no Arena Sertaneja, da nossa caixa misteriosa. Você pode estar mandando pra nós mensagem de áudio, que nós vamos aí fazer aí o sorteio, se tiver mais de um ganhador, às 5h45, hein, moçada? Nós vamos abrir a nossa caixa misteriosa. Só lembrando que eu não sei o que, que tem aqui dentro, mas nós vamos descobrir junto. Eu só tenho aqui em minhas mãos as dicas que fala ao seguinte. Dentro da nossa caixa misteriosa tem algo que está lhe dizendo assim, olha só, preste atenção, hein? Tenho números que uma dúzia pode se transformar em 24. Sou sua pontualidade do dia, da semana, do mês. Estou sempre com você e você sempre comigo. Vivo sempre acompanhado, mas também vivo sozinho em muitos lugares. E sem mim você perde a noção do tempo. Nosso muito obrigado pelo carinho da audiência, todos vocês já vai participando. Alô, Maria! Maria pediu aí, nós estamos passando para você então aí, viu, Maria? Aquele abraço carinhoso a vocês que vai nos acompanhando até às 18 horas. São exatamente 3 horas e mais 44 minutos. Daqui a pouquinho vou fazer uma ligação para você, preste atenção. Você pode estar ganhando um presentaço extra aqui do Arena Sertaneja. Fica ligado no seu telefone 33 16 4006. Móveis Brasília, comigo lá.
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Essa é uma arena sertaneja, mais sertaneja do seu rádio. É o programaço de sabadão, viu, senhoras e senhores? Pra você que vai me acompanhando aí, muito obrigado pelo carinho da audiência. Você do sítio, da chácara, das fazendas, sejam todos muito bem-vindos ao nosso...

Muito bem, senhoras e senhores, preste atenção. Se o seu telefone tocar nesse exato momento, sou eu ligando pra você, tá certo? Vamos ver se você vai aí levar o presentaço extra aqui do Arena Sertaneja. Vou fazer um sorteio aqui, rapidinho, de um número. Pedir pro sistema me dar um número de telefone pra me sortear, pra ser sorteado. E esse número eu vou ligar pra você. Portanto, preste atenção aí. Rodando aqui a nossa roleta. Vai lá, Zeca! Vamos lá! Vamos ver quem vai. Deixa eu ver. Muito bem, já me peguei. Aí, deixa eu ver aqui. Presta atenção aí, viu, moçada? Você que participou já do programa, pode ser que o seu telefone vai tocar nesse exato momento. É nós que está falando em cima da pista. Vamos lá. Oi, como é que é? É o programa mais sertanejo do seu rádio.

toca aí, Zeca. Faz a ligação, vamos ver. Tô ligando, hein, moçada? Vamos ver, vamos lá. Simbora! Tem arrumado.

0: sim, agradecendo toda a moçada do sítio, da chácara, das fazendas que vai nos acompanhando. Nosso muito obrigado também ao nosso amigo Vanderlei. Alô, Vanderlei, aquele abraço ao nosso Vanderlei, velho arrumado e ajeitado demais, que está por ali também nos acompanhando. Aquele abraço carinhoso também ao nosso amigo Pedrinho, né, Pedrinho? Alô, Pedrinho, obrigado pelo carinho da sintonia. O grande Pedrinho, velho arrumado, toca lá, outra. Vamos ver. Vamos lá, tô ligando, vamos ver se vai atender, né, rapaz? Vamos ver se vai atender, né? Vamos lá. Esse é o Arena Sertanejo, o programa mais sertanejo do seu rádio. Vamos ver, entendeu? Vamos ver quem tá comigo?
1: Alô.
0: Alô, boa tarde.
1: Alô, boa tarde. Boa tarde.
0: Opa, com quem tô falando?
1: Com o Jonas.
0: Ah, o Jonas. Ô, Jonas, tá tudo bom com você, Jonas?
1: Tudo, graças a Deus, é, aqui com você.
0: Tudo bom, rapaz, sabadão bonito. Tá falando da onde, Jonas?
1: Eu tô falando aqui do Tommy Nagatami.
0: É Rolândia mesmo, né? É isso?
1: Isso, Rolândia mesmo. Tô aqui na casa do meu amigo Mauro, aqui no Tommy Nagatami.
0: Ô, potência, você é ouvinte da rádio, como é que é? Você tá ouvindo hoje?
1: Não, eu ouço todo final de semana.
0: Todo final de semana, que bacana. Tem uma pergunta pra fazer pra você. Vamos lá?
1: Tá.
0: O que que você acha que tem dentro da nossa caixa misteriosa, Jonas?
1: Eu acho que é um calendário.
0: Um calendário, vou anotar aqui. Ele está falando, senhoras e senhores, que pode ser um calendário. Jonas, eu vou rodar a roleta. Oi. Aqui, você vai falar pra mim qual o prêmio. Eu tenho 3 prêmios pra você. Se eu abrir a caixa misteriosa e for calendário que tem aqui dentro, você vai escolher agora qual prêmio você poderá ganhar, pode ser?
1: Pode ser.
0: Vamos lá, vamos rodar a roleta aqui, Zeca Motoqueiro, simbora! Vamos pedir pra parar com ele, nosso amigo Jonas, ouvintes do Arena Sertanejo. Parou, pedi pra parar, parou, Jonas. Olha só.
1: Oi.
0: Eu vou falar pra você, rapaz. Você levou sorte aqui, viu? Se tiver calendário dentro da caixa misteriosa, você vai levar R$300 aqui do Arena Sertanejo. Combinado?
1: Obrigado.
0: Fique ligado até o final, às 5h45. Se tiver calendário, leva R$300. Obrigado pelo carinho da audiência, Jonas.
1: Obrigado, eu.
0: Agradeço, vamos embora. Toca, Zeca! Simbora! Arena mais sertanejo do seu rádio, já vamos atender a rapaziada. 33-16-40-06. Vamos lá, Zeca Motoque. Como é que é?
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0: Vamos lá, simbora.
3: Boa tarde, Zeca.
0: Boa tarde.
3: Meu nome é Jaqueline, moro aqui em Rolândia. Eu acho que a caixa misteriosa é relógio.
0: É um relógio? Será que é um relógio? Será que não é um calendário, não? Ela tá falando aqui que é um relógio. Pode ser um relógio, viu? Faz sentido também. Obrigado, viu? Aquele abraço, beijão pra você que sempre acompanha os nossos trabalhos. Obrigado pelo carinho da audiência. E aquele buzinado. Vamos embora, Zeca Motoqueiro. Toca lá, toca! Simbora!
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0: é sabadão! Simbora comigo lá, Paranazão!
3: Boa tarde, aqui é a Silvana de Munhoz de Melo.
0: Ô, Silvana.
3: E a resposta da caixa misteriosa é um relógio.
0: É um relógio? Obrigado, viu, a todos vocês aí de Munhoz de Melo que acompanha a nossa programação. Aquele abraço, toca lá pra ela! Epa! Simbora! Simbora, Zeca Motoqueiro pegando lá no tic-tac em cima da pinta. Às 3h55. Esse é o programa Arena Sertaneja do Paraná.
4: Fala, Zeca Motoqueiro.
0: Oi, você tá
4: boa
0: bom?
4: Boa tarde, tô aqui escutando o seu programa.
0: Ô, maravilha, obrigado.
4: Tem na caixa misteriosa, eu acho que é um relógio.
0: É um relógio? Será que é um relógio?
4: Uma dúzia vira 24. E sempre tá com a gente, é a hora. É um relógio.
0: É a hora. Pode ser, viu? Pode ser também um relógio. Obrigado pelo carinho da audiência. Vamos embora, Zeca Motoqueiro. Olá, boa tarde, Zeca Motoqueiro. É um relógio que tem aí, viu? Quem tá aqui comigo? Deixa eu ver quem. É a Nicole. Nicole. Alô, Nicole. Obrigado pelo carinho da audiência. A grande Nicole está lá acompanhando nós também. Às 3 horas e mais 55 minutos. Vamos de moda.

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1: Boa noite, Brasil!

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3: Vamos embora então, dando sequência. Agora são exatamente 4 horas e mais 7 minutos. Simbora! Tarde linda, tarde abençoada por Deus. Que maravilha, senhoras e senhores, que está hoje, hein? Hoje tá bom pra dar aquele rolê, né? Aquela voltinha aí com a família. Fazer aquele passeio bacana. Nosso muito obrigado aí pelo carinho da audiência de todos vocês que vai nos acompanhando também lá em Umuarama. Alô, Umuarama, a grande capital da amizade. A popular Mulherama. Aí é bonito. Simbora também mandando um abraço pra toda a moçada que vai nos acompanhando nas nossas redes sociais. Nossos amigos internauta, toca pra...

Vamos embora, mandando um abraço pro borracheiro mais famoso aí da cidade de Rolândia, né, borracheiro? É o borracheiro que tá nos acompanhando lá, pai. É o JF. JF Borracharia. Nossa, muito obrigado, JF Borracharia. Nossa, muito obrigado, essa moçada que vai nos acompanhando aí pelos quatro cantos do Estadão do Paraná. Vamos embora também mandando um abraço pra toda a rapaziada do agro, nossos amigos e irmãos caminhoneiros que viaja pelos quatro cantos do Estadão do Paraná também, levando a nossa moda, levando o Zeca Motoqueiro de carona, toca.

0: trem arrumado demais. Boa tarde, Zeca Motoqueiro. Dentro da caixa misteriosa tem um relógio. Tem um relógio dentro da caixa misteriosa. Quem tá comigo aqui, deixa eu ver. É o nosso amigo, pega o nome dele aí, Zeca. Pega o nome, é o Wilson. Alô, Wilson. Pelo jeito é caminhoneiro, né, Wilson? Tem um caminhãozão aqui, um bruto aqui na sua foto de perfil. Nosso muito obrigado aí pelo carinho. Já se bora.
1: Boa tarde, Zeca. Motoqueiro.
0: Boa tarde.
1: É a Lourdes de Santo Eduardo. O que tem na caixa misteriosa é um relógio.
0: É um relógio? Que maravilha. Obrigado aí pelo carinho da audiência. Toca lá. Aê, aí é bonito. A gente fala e os nossos amigos aí já correspondem. Tá dizendo aqui que é positivo.
2: Eu sei que é.
0: Simbora. Como é que é? Wilson vem apaixonar, já mandou aqui pra nós um áudio, vamos ver se o homem é caminhoneiro. Tá mandando um áudio, manda áudio, Wilson, grava um áudio aí pra nós, caprichado. E já vamos mandar um abraço, vamos jogar um abraço pra todos os nossos amigos e irmãos caminhoneiros que vai nos acompanhando também aí nos quatro cantos do Estadão do Paraná. Alô, rapaziada do agro também, nossos amigos tratoristas. Neste momento tem muitos tratoristas nos acompanhando agora também. Aquele abraço carinhoso. Um abraço carinhoso também, rapaziada do sítio, das chácaras, das fazendas. Os grandes tropeiros, senhores capatazes também, nosso muito obrigado. Obrigado também, rapaziada aí dos ranchos, senhores do rancho também, aquele abraço. Nossos amigos e irmãos das comitivas. Comitivas, nosso muito obrigado pelo carinho da audiência. Toca moda lá pra eles, Zeca! Como é que é? Assim!
3: Epa. Mas vai ser do que eu!
0: Como é que é? É quem, Zeca Motoqueiro? Oi! Bora!
3: Só papai!
0: Como é que é?
3: Você vergonha do que eu!
0: Aí, bonito! Vem comigo no Arena!

0: Abraço, vamos ver o que o Wilson tá falando aqui pra nós, né, Wilson? Papai, vamos ver se ela é caminhoneiro, não é? Alô, Wilson. Alô,
1: Zeca, boa tarde, boa tarde.
0: Boa tarde, meu amigo.
1: É, o Mata-Vaca.
0: É o Mata-Vaca.
1: Dispositivo, Zé. É lá do Mato Grosso.
0: Mato Grosso.
1: Hoje eu tô aqui em São Sebastião da Moreira.
0: São Sebastião da Moreira.
1: Trabalhei muito puxando gado. Feliz de Mata-Vaca, porque eu só puxava vaca, boi. Entendeu?
0: Beleza.
1: Mas é muito bom demais. Tá, entendeu? Certo. Hoje eu não consigo mais, eu faço hemodiálise. Mas amanhã eu tô descendo pro Mato Grosso. Que tô indo bacana. Buscar a minha esposa lá que tá lá. Que só tá eu aqui.
0: Que bacana.
1: Beleza, Zeca?
0: Obrigado.
1: Manda uma musicona aí pra
0: vou
1: nós
0: mandar,
1: ouvir.
0: Vou mandar
1: boa
0: pra você.
1: Demais.
0: Vou mandar pra você, Estrada Fora, com Sula Miranda. Aquele buzinado aos irmãos caminhoneiros, menino da estrada, toca pra eles lá. 14 horas, 4 horas e mais 12 minutos.

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2: Com toda certeza, agora são exatamente 4 horas e mais 32 minutos. Que modão, né, rapaziada? Muito obrigado pelo carinho da audiência.

0: Agora 4h32.
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12: Com toda certeza, o melhor do sertanejo está aqui. O playlist mais sertanejo do seu rádio, senhoras e senhores. É só aqui no Arena Sertaneja, tá bom? Arena Sertaneja está sendo um sucesso aqui na 107.1, graças a vocês que vai ajudando nós a fazer esse programa ficar aí um sucesso absoluto. Nosso muito obrigado a vocês que vai nos acompanhando no sítio, na chácara, nas fazendas. Senhoras e senhores, mais uma dica aqui para vocês. Vou trazer mais dicas para vocês que estão pedindo aqui da nossa caixa misteriosa. Preste atenção, hein? Daqui a pouquinho vou abrir a caixa misteriosa de hoje. Simbora pra dica! Olha só, dentro da nossa caixa misteriosa tem algo, senhoras e senhores, que está lhe dizendo assim: tenho números, Uma dúzia que pode se transformar em 24. Sou sua pontualidade do dia, semana e mês. Estou sempre com você e você sempre comigo. Preste atenção, senhoras e senhores. Estou sempre com você e você sempre comigo. Vive sempre acompanhado, mas também vivo sozinho em muitos lugares. E sem mim, você perde até a noção do tempo. Nosso muito obrigado a todos vocês que já vão aí participando da nossa programação. São 4 horas e 41 minutos. Um abraço para toda a moçada da Planta Fértil.
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0: transmitido pela mais poderosa rádio FM 107.1, Sistema Cobra de Comunicação. Já vamos te mandar um abraço pra toda a rapaziada de Porecatu. Alô, Porecatu, como é que tá aí? Tá tudo certinho também, toda a moçada que vai nos acompanhando em Pitangueiras. Alô, Pitangueiras. Nosso muito obrigado também a moçada de Miraselva que vai nos acompanhando por lá. Um abraço também toda a moçada que vai nos acompanhando aqui em Cambé. Alô, Cambé. Nosso muito obrigado pelo carinho na audiência. Toda a rapaziada dos Uber também. Alô, loira do Uber. A nossa amiga Paula, que está sintonizada comigo. Alô, Cal também. Ele é do Uber de Cambé também. Nosso muito obrigado, popular Barba Branca, que vai nos acompanhando por lá também. Nosso muito obrigado aí pelo carinho da audiência. Toca a moda pra eles, Lazeca!
1: Brasil!
0: Paixão Goiânia! Simbora! Vamos embora atendendo a rapaziada pelo 33 16 40 06, Zeca Motoqueiro, vamos lá, simbora, Zeca, foca!
2: Oi! Boa tarde, Zeca, é Maria do Jardim Teresópolis.
0: Ô, Maria arrumada.
2: Eu acho que é um relógio.
0: É um relógio?
2: Tá?
0: Certeza que é um relógio?
2: Fica com Deus.
0: Será que não é um calendário não, Maria? Ei, Maria velha. Ô, Maria, você não mudou de opinião, filha? Fala pra nós. Fala
2: pois comigo. É, tudo bom? É Maria do Jardim Teresópolis. Sim. Eu vou mudar a pergunta, vou responder. Despertador,
0: Mas o que aconteceu com o relógio?
2: Você coloca no sorteio fazendo um favor. Meu nome é Maria José Gomes.
0: É um despertador, tá? Ou um relógio?
2: Já, fica com Deus.
0: Senhoras e senhores, deixa eu falar pra vocês. A hora que eu abri a caixa misteriosa, ela tá falando despertador e relógio. Tá certo que é despertador e relógio, não é? Vamos combinar, mas o nome é despertador. Relógio é relógio. De pulso, é isso? Então, se eu abrir a caixa misteriosa, tiver um despertador, né? É o despertador. Se tiver escrito relógio, é o relógio. Às vezes você pode falar, ah, mas é a mesma coisa, não é? Eu vou falar pra vocês. Eu vou pedir pro sistema o que tá escrito, que tá dentro da caixa. O que tá escrito dentro da caixa, tá certo, moçada? Então fique atento. Daqui a pouquinho, agora são exatamente 4 horas e 47 minutos. Daqui a pouquinho nós vamos abrir.

0: Bora, mandando um abraço pra toda a moçada do agro. Olha, tá o agro ligado lá, tá?
1: Nesse momento, meu sistema mostra que a galera do agro está sintonizado no Arena bonito, Sertaneja.
0: Nossa, muito obrigado ao agro que vai lá nos acompanhar.
2: Porque não me telefona.
0: Atende lá, Zé Camão, tocando em cima da pinta.
3: Boa tarde, turma 107.1. Sou Rosane de Pitangueiras. A minha dica, eu acho que é um calendário.
0: É um calendário? Olha só, ele tá falando que é um calendário. Também pode ser um calendário, viu? Obrigado pelo carinho da audiência. Toca Zé Camão tocando, meu filho.
4: Boa tarde, meu gatinho.
0: Meu trenzinho arrumado.
4: Arena Sertaneja.
0: Meu
4: trem. Eu falo que nessa caixa misteriosa é folhinha.
0: É o quê?
4: Tá, queridinho.
0: É o quê?
4: Meu amor.
0: Miau pro pai.
4: Toca pra mim as mineirinhas. Não faz assim comigo, não, meu amor.
5: Ah, safadinho.
4: Pra todo mundo que gostar.
0: Tá bom.
4: Tá bom. Meu gatinho.
0: Tá bom.
4: Fui, miau. Tchau.
6: Pois é. Meu filho tá aqui, é que o celular dele tá ruim, estragado. Daí ele tá mandando eu falar pra você que ele tá meio com vergonha. Fala. Ele tá falando que é tênis.
0: É tênis?
6: Tá.
0: Pode ser um tênis também.
6: Tênis, sapato é a mesma coisa,
0: É o que tá escrito lá na caixa. Se tiver escrito tá bom, tênis, é tênis. Se tiver sapato, é sapato.
6: Querido, é folha. Tem o o calendário e tem a folha de número.
0: Tem a folha? Tem a folha também. Tá bom. Tem a folha, já. Essa é a gatinha manhosa aqui da 107.1.
4: É pra acabar, hein?
0: Essa aí é a potência, né? É música pra música pra gatinha, vai.

0: aí agora.
1: Miau, miau, miau.
0: Dá uma miadinha pro pai, miau.
1: Miau.
0: Miau, vamos embora, toca moda. Essa noite eu não vou nem dormir depois de uma dessa. Simbora, Zeca. Acompanha a nossa programação também, está o Wagner. Alô, Wagner, como é que tá, meu filho? Simbora! Simbora, Zeca Motoqueiro.
2: Zeca Motoqueiro, na Oi. Caixa Misteriosa tem um relógio.
0: Um relógio?
2: É a Maristela.
0: Ô, Maristela, obrigado,
2: Zeca
0: viu?
2: Zeca Motoqueiro é a Maristela. A Eu acho que é um despertador.
0: Pronto. É um despertador, tá certo. É um despertador. Tudo faz hora, né? Pode ser, não sei o que pode ser, se é um despertador, se é um relógio, será que é? Caixa Misteriosa, senhoras e senhores, obrigado pelo carinho, toca Zeca. Como é que é? O paixão, simbora.
3: Oi, Zeca Motoqueiro, Oi. Boa tarde,
0: boa
3: é a Cidinha,
0: moro
3: em Paulínia.
0: Ô, Paulinha.
3: O Zeca Motoqueiro, Oi. Eu acho que é despertador.
0: Despertador também, tá certo, obrigado pelo carinho, se for despertador vai pro sorteio. Vamos embora, já tem, né, várias pessoas falando despertador e relógio, aí vai pro sorteio, vamos embora. Vamos ver quem tá comigo aqui, sintonizado, é um Ailton Júnior. Alô, Ailton, vem arrumado e ajeitado demais. Nosso amigo Ailton tá dizendo aqui, ô louco, tá judiando, hein, só modão, tá doido. É, Ailton, vai. Mas aqui escolhe as modas com muito carinho, porque vocês merecem ouvir coisa, moda de qualidade. E moda de qualidade vocês ouvem aqui no Arena Sertaneja, viu? Portanto, obrigado pelo carinho da sua audiência mais uma vez. Simbora, toca Zeca Motoqueiro, vamos lá!
4: É Roberto, tá um porcaço leirando aqui, agarrado na rádio, hein?
0: Opa!
4: Você tem um relógio, positivo? É um relógio.
0: Positivo, é um relógio. É um relógio, se for um relógio, tá lá, toca pra ele. Como é que é? Pega aquela moda que fala tal do refém, refém, refém. Vamos embora, vamos embora.
5: Rapaz, da gripe eu tô até bom, cara. Mas o que tá me mais matando mesmo é uma caganeira que eu peguei aqui. Perguntei e comi umas coisas remédio gordurosas que eu não posso nem espirrar.
0: Tá ruim. Vixe, Maria.
5: Ai, ai, ai.
0: Vixe, Maria do céu. Que é isso?
5: Outra fraqueza agora.
0: O que que tá acontecendo aí, menino? Vamos embora. Vamos embora tocando moda. Vamos tocando moda. Exatamente, olha só. Eu não aguento esse povo, meu Deus do céu. É coisa de louco, é ou não é? Vamos embora, trazendo moda. Trazendo moda pra vocês, senhoras e senhores. Por falar em moda, eu gostaria muito que vocês prestassem atenção nessa moda que eu vou tocar agora. Tá bom? Preste atenção nessa moda que eu vou tocar agora. O nome da moda: Eu Não Percebi Minha Mãe Envelhecer Até Essa Noite. É um modão. Ouça essa moda, depois vocês comentam se não é, se é ou não é uma moda boa. Agora há pouco toquei aí a moda, né? Foi um modão também aí do pai. Agora vou tocar da mãe pra vocês. Às 4 horas e 52 minutos, essa moda você só ouve aqui no Arena Sertaneja. Toca, Zeca!

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1: Com toda certeza é só modão, é hits atrás de hits. É o modão mais sertanejo do seu rádio aqui no Arena. Agora são exatamente 5 horas e mais 6 minutos. Boa tarde.
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13: Vamos embora com toda certeza. É o Arena Sertaneja. Agora são 5 horas e mais 15 minutos. 5 e 15. Simbora. A tarde vai indo embora, viu, moçada? A tarde vai embora, vem chegando a noite. E a noite, junto com ela, vem chegando o quê? Vem chegando muitas festas, vem chegando muitas alegrias, vem chegando confraternizações com os amigos. Portanto, senhoras e senhores, pra você que vai sair pra se divertir, né? Saia com cuidado, volte com cuidado, viu? Se dirigir, não beba e assim por diante. Nosso muito obrigado a todos vocês que vão nos acompanhando também no sítio, na chácara, nas fazendas. Que maravilha! Obrigado pelo carinho da audiência e toda a rapaziada também que vai trabalhando aí nos prédios, nossos amigos porteiros. Alô, senhores caminhoneiros também, nosso muito obrigado, rapaziada aí do agro que vai nos acompanhando. Obrigado pelo carinho da audiência. Simbora! Simbora pra mais, dar mais uma dica aqui da Caixa Misteriosa. Senhoras e senhores, preste atenção na dica da nossa Caixa Misteriosa. São 5 horas e mais 16 minutos. Daqui a pouquinho vou estar abrindo a nossa Caixa Misteriosa, mas ainda dá tempo de você participar, viu? 33164006 é o nosso WhatsApp. Coloca aí 33-3316-4006 para você participar aqui da nossa programação Arena Sertaneja. Peça sua moda também e mande para aquela pessoa amada, aquela pessoa especial e assim por diante. Vamos embora! 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Boa sorte pra vocês. Daqui a pouquinho vou estar abrindo a nossa Caixa Misteriosa. São 5 horas e mais 17 minutos. Um abraço também pra toda a moçada que vai nos acompanhando lá no Açougue Mercearia Talismã. Aquele abraço!
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quero ver o Poeirão até às 6 da noite. Nesse sabadão abençoado por Deus nosso, muito obrigado já pelo carinho da audiência de todos vocês que vai nos acompanhando. Aê, simbora! Daqui a pouquinho vou trazer pra vocês a nossa caixa misteriosa, pra você que está dando a sua opinião. Tem também aqui uma ligação que foi feita. Se a caixa misteriosa tiver calendário, é isso? Deixa eu ver quem vai levar aí R$300, se for calendário. É o Jonas. Se tiver calendário, o Jonas vai levar R$300 aí no Pico. Se prepara pra receber, se for, hein, Jonas? Nosso muito obrigado.

0: Né, rapaziada, daqui a pouquinho nós vamos abrir essa caixa misteriosa. Vamos lá, simbora!
1: Fala, meu amigo Zeca Motoqueiro. Ô, boa tarde.
0: Você tá bom,
1: filho? Aí, Arapongas.
0: Ô, Arapongas.
1: Ô, Zeca, toca aí pra nós nessa tarde maravilhosa.
0: Que maravilha.
1: De sábado.
0: Sábado.
1: Os Baitaca, Fundo da Grota.
0: Fundo da Grota.
1: Vou oferecer pra vocês da 107.1 pra todo o sistema Cobra de Comunicação, pra todo mundo que gosta da música.
0: Aí, beleza? É bonito.
1: Tô aqui em casa, né, Zeca?
0: Aí, tá barato.
1: Curtindo o seu programa, tomando maravilha, aquela coquinha gelada, né? Comendo um bolinho de milho.
0: Aí,
1: e ouvindo esse maravilhoso programa. Beleza? Estamos ligadinhos aí no Arena
0: Sertanejo.
1: Aí, beleza? É aqui em Arapongas também, você já sabe, só dá 107.1.
0: 107.1.
1: Beleza, meu amigo?
0: Obrigado, viu?
1: Um abraço, hein? Sábado, hein? E amanhã, sábado, Zeca. Domingo, hein?
0: Domingo.
1: Beleza? Bom final de semana pra você. Domingo. Um abraço.
0: Obrigado pelo carinho da audiência, viu? Eu te... Fala mais. Só mandou um tinido ali. Vamos embora, toca a moda lá pra...

0: Alô, Zeca Motoqueiro. Vamos ver aqui a mensagem. Sou a Josiane do Jardim do Lago. Manda um abraço aí pra mim e pra toda a família. Minha mãe, Maria de Lourdes, nós estamos sintonizados na programação. E na caixa misteriosa, seria um relógio. Pode ser um relógio, viu? Aí a nossa ouvinte, a Josiane, lá do Jardim, Jardim do Lago. Um abraço então aí pra família dela, ela que tá sintonizada com nós também, pra mãe Maria de Lourdes. Alô, dona Lourdes, obrigado pelo carinho da audiência, viu, de Lourdes? Nós estamos aqui todos os sábados levando o melhor da música sertaneja, viu, dona Lourdes? Não sai daí, fica sintonizada com nós, moda pra ela!
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2: Boa tarde, sou Rosane Pitangueiras. Eu também disse que é o calendário que tá na caixa misteriosa, tá?
0: O calendário! Segura! Tá certo, só explicando aqui, viu? Se tiver um calendário na caixa misteriosa, vai ser o prêmio extra, foi a ligação que eu fiz. Tá bom? Durante a programação, toda a nossa programação, na minha programação da caixa misteriosa, eu faço o sorteio de um número. Eu peço pro meu sistema, aqui pro computador, me dar um número dos participantes que estão participando da programação. Então, o que é que acontece? O sistema me dá um número, aí eu vou ligar nesse número. Se a pessoa atender e der a opinião dela, né? Que nem o Jonas falou, é um calendário. Bem explicado, ele falou é um calendário. Se eu abrir a caixa misteriosa, for um calendário, ele vai levar R$300, mas sim porque eu liguei pra ele. O sistema me deu o número do Jonas. É um sorteio, viu? Portanto, se você fala, se tiver um calendário, né, você vai pro sorteio também, mas sim da caixa misteriosa. Tá certo? Não pro sorteio da pessoa que eu liguei, é só uma só. Tá bom? Bem explicado pra não ter problema. Tá bom? Se de repente, tem um calendário, né? O Jonas levou R$100, né? Todo mundo que falou que é um calendário que vai levar 300.

0: R$300, é somente para quem eu liguei, tá certo? De repente você tá aí sintonizado comigo, fique atento no seu telefone, que a qualquer momento eu posso estar fazendo uma ligação para você. Por isso eu sempre falo para vocês, nossos amigos ouvintes, fique sintonizado do começo ao fim, de repente você pode faturar um prêmio extra que chega até R$300. Eu rodo a roleta aqui, nós temos vários brindes. O Jonas, né, ele teve a felicidade de roleta parar nos R$300, mas poderia parar em outro brinde aqui, um kit, por exemplo. Nós temos aqui kit, né, nós temos outros brindes, nós temos aqui cerveja, né, podia, né, levar cerveja, enfim. Mas obrigado aí pela sua atenção, viu? Você falou calendário, pode ser calendário, viu? Nosso muito obrigado à moçada de Pitangueiras que vai nos acompanhando lá. Toca Zeca Motoqueiro, moda pra ela! Simbora! Assim! Oi! Como é que é? Vem comigo, para lá! Oi!
1: Oi, Zeca, eu acho que a resposta é relógio, não é?
0: É um relógio? Não sei.
1: Manda pra mim um modão aí, Milionário Zé Rico, Estrada da Vida. Oferece pra Maria Teresópolis, pro Galdino e pra quem gosta da música. Um abraço.
0: Esse é um modão.

Promete muito na vida de muita gente, viu, moçada? Vamos embora! Vamos embora trazendo moda pra você que vai nos acompanhando pela 107.1. 107.1 é a rádio mais sertaneja do seu rádio. Tá bom? Arena Sertaneja, tamo junto até às 6 da tarde. Daqui a pouquinho vou abrir a nossa caixa misteriosa. Trazendo pra vocês um modão aí. Fundo do copo pra você que está sintonizado comigo neste sabadão. Traz que a moda é boa, Zeca! Segura, preste atenção na moda! É estilo, é qualidade, é modão no Arena Sertaneja!

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1: 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Olha a hora, 5h32, boa tarde.
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1: Vamos embora lá então com o melhor da música sertaneja, com toda certeza, na Rádio Cobra FM 107.1, a Norte do Paraná. Trazendo os melhores sucessos pra você aqui no Arena Sertaneja. Todos os sábados estamos aqui, viu, moçada? Das três da tarde até às 6, com muita moda bacana pra você, com a sua participação também. E também com a nossa caixa misteriosa, onde você pode estar levando aí também prêmios extras. É só você ficar atento no seu celular, que a qualquer momento eu faço ligação. Se você atender e responder a nossa pergunta, você pode levar um prêmio extra até de 300 reais, viu, moçada? No Piques, simbora! Mandando um abraço também pra toda a moçada que vai nos acompanhando em Arapongas. Alô, Arapongas, nosso muito obrigado. A Bucarana também. Alô, Maringá, nosso muito obrigado. A Maringá também, que vai nos acompanhando por lá. Obrigado a vocês que está sintonizado aí também nas redes sociais, rapaziada das internets, nossos amigos internautas. E só lembrando que daqui a pouquinho vou abrir a caixa misteriosa. Agora são exatamente 5 horas e 39 minutos. Ainda dá tempo de você participar. E só lembrando também, deixa eu frisar aqui pra vocês, se você for de cidades de fora, viu, moçada? Não tiver condições de vir pegar seu prêmio, não se preocupe que eu envio, tá bom? Vou enviar pra você aí pro conforto da sua casa, tá certo? Não precisa se preocupar, não vou participar porque eu não consigo ir lá buscar. Fique tranquilo, se você acertar aí a nossa caixa misteriosa, vou pegar seus dados, vou ligar pra você, vou mandar mensagem, enfim. De repente, de onde você for, eu vou mandar pra você aí no seu endereço. Vai passar pra mim o seu endereço, vou mandar pra você com muita tranquilidade, viu? Portanto, pode ficar tranquilo, porque tem gente que pergunta, né? Ah, eu sou de fora, cidade de fora, eu sou de sei da onde, muito longe daí, não consigo ir buscar, então não vou dar minha opinião, não vou participar. Pelo contrário, participa que você com toda certeza vai receber aí a sua premiação. 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
14: Aê, trem arrumado demais, simbora! Como é que é?

0: Dando já, vamos começar a atender a rapaziada. Quem está comigo aqui na programação? Olá, boa tarde, Zeca. Queria ouvir a música Morro de Saudade, Zé Henrique Gabriel. Ofereço para vocês aí e seus, para vocês e seus ouvintes. É a Dayana, tá bom? A Dayana Filho, Dayana Lima Filho, de Arapongas, que vai nos acompanhando lá, senhora. Senhora Zeca Motoqueiro.
1: Motoqueiro, oi. E a Lúcia Mandrotto de Nantes.
0: Oi.
1: Toca uma música de Gino e Geno pra mim, fazendo Gino e favor. Geno.
0: Olha que modão.
1: Que Deus abençoe sua tarde.
0: Amém, obrigado.
1: Fique com Deus.
0: Tchau. Amém, obrigado pelo carinho da audiência. Vem lá.
2: Zeca Motoqueiro, boa tarde.
0: Ô, oh, coisa linda.
2: É a dona Laura Marquezine de
0: bem,
2: Cambé.
0: Dona
2: Mas só que eu tô em Rolândia, tá?
0: Tá em Rolândia?
2: Tô aqui na Morada do Sol, onde mora minha filha Sueli.
0: Ô, oh, Sueli.
2: Eu tô ouvindo o seu programa aqui no rádio.
0: Opa.
2: Bem alto, todo mundo que passa fica ouvindo você.
0: Aí é bonito demais,
2: né? Zeca.
0: Oi,
2: eu falo que a pergunta é o relógio, tá?
0: É um relógio?
2: Você toca pra mim, Zeca, chorei de amor pra mim ouvir, ofereço pra você.
0: Tá chorando.
2: Pro Domingue, pro Cobra.
0: Tá certo.
2: Pra minha filha, pro meu gerro Luiz, aqui, que esse meu gerro também chama. A TV tá ligada, desculpa. Tá, um beijão, opa, gato. Tchau, tchau.
0: Aê, trem arrumado, dona Rosa Marques, que nos acompanhando por lá. Parabéns, viu? Parabéns aí por estar sintonizado sempre na melhor rádio. Com toda certeza, 107.1. Não tem pra ninguém, vamos embora, só crescendo lá. Toca, Zeca. Olá, olá, Caixa Misteriosa, e a Tatiane Daniele da Silva de Arapongas. Alô, Tatiane, obrigado pelo carinho da audiência. É, Tatiane tá acompanhando nós lá, né? Ela tá falando que é um relógio. Obrigado aí pelo carinho, vamos embora. Alô, é o Jorge Ventura de Arapongas. Alô, Jorge. Jorjão tá participando com nós, tá falando também que é um relógio. Alô, Arapongas. Obrigado a todos vocês de Arapongas que acompanham nossos trabalhos. Simbora! Olá, boa tarde, Zeca Motoqueiro. Acho que a resposta da Caixa Misteriosa é um relógio. É o Orley, de Lepe, São Paulo. Um abraço pra todo mundo aí. Tá bom, obrigado. Alô, São Paulo. Alô, Orley. Nosso muito obrigado. A rapaziada de São Paulo, os amigos internautas que vai nos acompanhando lá. Toca! Misericórdia, Jesus amado. Vamos lá, simbora.
1: Zeca Motoqueiro, eu queria que você tocasse pra mim hoje a música do Amado Batista.
0: Do Amado Batista. Vamos embora, vamos tocar.
1: Eu ofereço a música pra todos os ouvintes, pra aqueles que gostaram da música. Sou teu ouvinte, a Ivone.
0: Ô, Ivone, obrigado. Obrigado, Ivone, pelo carinho da audiência. Grande Ivone, nos acompanhando lá. Toca, Zeca. Vamos embora, vamos embora. Opa, programação top em Arena Sertaneja. Obrigado, viu? Ponha nós aí no sorteio. Eu acho que é um celular, é o Renato. Alô, Renato, nosso muito obrigado ao grande Renato nos acompanhando lá, Renato. Olá, boa tarde, meu amigo Zeca Motoqueiro, tudo bem? É o Carlão do Jardim Olímpio. Minha resposta é despertador. Toca pra nós uma do Zico e Zeca. Mas vamos tocar daqui a pouquinho pra vocês, se der tempo, viu, moçada? Senão vocês perdoam nós aí, viu? Aí vou mandar a nossa última pra vocês aí, sintonizado conosco. Já nós temos um tempo pra nada. Vamos embora.
3: Ô, Zeca Motoqueiro, acho que esse aí é o relógio mesmo, é o Durval do Sítio Paraíso aí. Toca pra nós aí, Boi Soberano.
0: Alô,
3: eu tô na escuta aqui no Sítio Paraíso.
0: Tá certo, Sítio Paraíso. Obrigado pelo carinho, dona Anja. Olá, toca, Zeca. Tá ouvindo a programação? É o Rubens falando de... Valeu, Zeca. É o Rubens... Ah, tá. É o Rubens falando. Valeu, Zeca. Obrigado, viu, Rubens? Aquele carinho, obrigado pelo... A sua audiência.
4: Eu acho que é...
0: Opa.
4: A Caixa Misteriosa do... Segredo é o relógio, tá bom?
0: É um relógio.
4: Valeu, põe meu nome no sorteio aí.
0: Já tá valendo, já tá no sorteio. Obrigado pelo carinho da audiência, de toda a moçada que vai nos acompanhando também. Em Apucarana, grande cidade alta. Alô, Apucarana, obrigado pelo carinho da audiência. Toca lá! Muito bem, senhoras e senhores. São 5 horas e mais 49 minutos. Nós vamos lá abrir a Caixa Misteriosa. A partir de agora, daqui a pouquinho, nosso amigo Eli Reis está por aqui já para apresentar uma grande programação para vocês. E eu já quero de coração mesmo agradecer essa audiência imensa que vocês trazem para o programa Arena Sertaneja aqui pela 107.1. Tá bom? Tô feliz da vida pelo resultado. tá bacana demais, vocês são demais, 100%, vocês arrasam aqui no programa, tá bom? E vamos lá então pegar, deixa eu pegar aqui, toca, aumenta o som aí que eu vou pegar.

0: Tudo bem, deixa eu abrir a caixa. Vamos lá abrir essa caixa, simbora. Como é
1: que é? Que o coração tá doendo, tá dodói. Garçom amigo.
0: Vamos lá, tô abrindo a caixa, Zeca Motoqueiro traz suspense, meu filho. Vai, suspense pra nós, rapaz. Vai dar um grau a mais no negócio. Vamos ver o que vai ter nessa caixa misteriosa, abrindo aqui às 5h50. Daqui a pouquinho ele, Reis, homem sucesso, homem sorriso do rádio, vai apresentar pra vocês uma grande programação, viu, moçada? Ó, tô abrindo aqui. Tá muito bem lacrada. Vamos ver. Muito bem, já peguei aqui, já abri, já vi. Já vi aqui o que tem dentro da caixa misteriosa. Rapaz do céu, deu muita gente falando a mesma coisa. Vamos partir pro sorteio então. Vamos lá. Vamos partir pro sorteio. Muita gente aqui falou o mesmo. As mesmas respostas, a mesma dica. É, sinal que vocês estão aí antenados, né, moçada? Vocês estão realmente antenados aí nas. Né? Parabéns pra vocês, viu? Parabéns mesmo. Vamos lá. Vamos lá pro sorteio, preparando aqui o sorteio. Vamos lá. Vai lá, Teca, toca o tambor aí, bora. Rodando o tambor, vamos ver quem vai levar a nossa caixa.
1: Pare.
0: Pronto, pedi pra parar, parou. Atenção, nosso amigo aí que deu aí a sua opinião. Será que ele vai levar os 300 reais? Será que ele vai levar os 300 reais? Será? Senhoras e senhores, a semana que vem vai ter mais caixa misteriosa para vocês. E eu quero informar para vocês que dentro da nossa caixa misteriosa tem nada mais e nada menos. Atenção, Brasil! Atenção, ouvintes da 107.1, atenção, internautas! Dentro da nossa caixa misteriosa tem. Dentro da nossa caixa misteriosa tem. Um relógio! Um relógio tem dentro da nossa caixa misteriosa. E o final do telefone que levou é o 3859. 3859 diz aqui certinho, um relógio. E vai levar então esse nosso relógio, bonito demais esse relógio. Tá bom? É prova d'água e tudo mais. É sensacional, somente prêmio bacana pra vocês, porque vocês merecem. 3859 é a Monique. Vou entrar em contato com você, tá bom? Já vou encerrar a programação, passar pro nosso amigo Eli Reis e entrar em contato com você pra você. Somente o nosso amigo aí, o. Deixa eu ver o nome dele aqui, o Jonas. Ele diz calendário, portanto ele não leva então os 300 reais. Se ele tivesse falado que era relógio, ele também ia levar 300 reais aqui na programação. Portanto, senhoras e senhores, não tenho tempo para mais nada. Vem aí o nosso amigo Eli Reis, o homem sucesso, o homem sorriso do rádio. Eu vou deixar para vocês vou deixar duas últimas músicas para vocês, tá bom? Para vocês que acompanham o nosso trabalho. Obrigado pelo carinho da audiência. Escândalo do Amor, Edson e Hudson. Tchau, gente. Tchau, Paraná. Tchau, Brasil. Tchau, Rádio Cobre FM 107.1. Até sábado, se assim o Pai do Céu nos permitir. Tchau, gente.

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0: Obrigado.
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2: Agora 6:01, boa noite da 107.
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0: Agora 6:02. 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
4: Ô gente, boa noite, 6:10 na Cobra FM.

0: Motoqueira, aqui você tem um amigo, um campeão em cada horário. Se liga na Cobra FM. A partir de agora você tem as 30 da semana, uma melhor do que a outra. Prepara a churrasqueira, prepare o rolezinho, prepare a família. Prepare aí, porque tem muita coisa boa pra você, tá bom? Fica à vontade, sabadão, né? Já tá de boa ou não? Ainda tá no trampo aí? Ah, até mais tarde, tá ouvindo aqui a nossa programação. Então seja bem-vindo, seja bem-vinda. Muita luz no seu caminho, tudo de bom pra você. Obrigado pela audiência, obrigado pelo rádio ligado, obrigado pela amizade. Noite pra você!
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0: É isso aí, as mais pedidas da semana.
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0: Música 30 pra Bruno Rosa e Murilo Rô. Atriz demais.
2: Murilo

Música 28. Aproveita que eu tô obrigado, Natan Zé Vaqueiro. Música 29 pra Kleber e Cauã, Mil Adjetivos. E a música 30, Bruno Rosa e Murilo Rupp, Atriz Demais. Sucesso! Oi! Ótimo sábado! Esta é a Rádio Cobra FM. Festão, Ian! Música 27 da semana.

0: As 30 da semana, boa noite pra você, seja bem-vindo, seja bem-vinda! Top essa música, é panda, panda, meu garoto! Corpo nu, é triste, hein?
1: Meu Deus do céu!
0: Música 25, a 26, Guilherme Benuto, eu duvido. A 27, Ian, textão, manda um textão pra mim! Boa noite! 6h29 na Cobra FM.
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2: Oi gente, boa noite, 6h34, tô por aqui na 107. Sabadão, que legal. Ah, você tá com seu amigo sucesso aqui na Cobra FM.

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1: Sabadão, tô de bem comigo, sabadão, tô de bem com você e sábado, eu tô de bem com a vida!
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1: Voltando 20 para 7, boa noite para você, minha amiga, seja bem-vinda, seja bem-vindo, meu amigo. Vamos que vamos nessa, vamos nessa! Luan Santana, vem aí, música 24 da semana, mais o Léo Foguete.
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5: Luan Santana e Léo Foguete.

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Mais um sucessão de Jorge Mateus, a música 22 da semana, 23 Ana Castela. Olha onde eu tô. Na Cobra FM 107.1, 24, Luan Santana e Léo Foguete. Dona, as melhores estão aqui na melhor programação pra você. Boa noite! 107.1 Cobra FM. Música 21 pra atrair a veia. Lembrança boa. 107.

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1: Entre as mais tocadas da semana, tá aí Janinho e Mariana Fagundes, Peão Todo Tatuado. Deixa eu me ver aqui a posição. Foi a música... foi a música 19, a 20, Diego e Vitor Hugo, Tubarões, a 21, Traia Veia, Lembrança Boa. Já tô preparando aqui a 18, vem Simone Mendes.
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0: meu amigo Cowboy, tá tomando aquela geladinha, ouvindo aqui as mais tocadas, ele adora essa música. Tá aí, sucesso, sucesso, sucesso de Fred Fabrício. Chamar é meu talento, 16, música 17, Paula Fernandes, Amar de Novo, a 18, Simone Mendes, Direitos Iguais. Neuza de Cambé falou que adora, falou só toca moda boa. Minha amiga, é Cobra FM.
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0: A 15 da semana, pra Felipe Rodrigo. Ignora.

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pra você! Tá aí, música 13, Matheus e Cauã, Admita, 14, Murilo Hope, Saudade Estranha, 15, Felipe Rodrigo, Ignora! Bom ter você por aqui, seja bem-vindo, seja bem-vindo! Sabadão, é hoje, hein? É só sucesso! Boa noite, eu sou o sucesso, é o Eli Reis, e isso, da Cobra FM, ah! Boa noite, gatas, boa noite, gatos! Música 12 pra Zé Felipe e Ana Castela, sua boca mente. 107,1.

0: Música 10. Essa música maravilhosa do Gustavo Lima, Retrovisor. Música 11, Zezé de Camargo, Amigo da Lua, Amigo das Estrelas. E a música 12 para Zé Felipe, Sua Boca Mente. É isso mesmo? É isso mesmo. Muito bem, um abraço pro Jefinho, tá ligado, né? Tá ligadaço aqui. Fala, Jefinho Borracheiro. Boa noite, bom fim de semana pra você, garoto. Tá com o rádio ligado, tá na 107, tá nas melhores.
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0: Música 9 pra Ed Brito e Samuel, Romance Rosa. Boa noite pra você, obrigado pela companhia. Tô adorando a sua companhia.

0: Tá aí, Luan Santana! Eita, a música é linda, Olho Marrom. É a música 7, Gustavo Henrique. Gosta demais da Sr. Kiss, ele falou que adora essa música. Quando toca, ele aumenta o volume no último. Não é mesmo, Ju? Conte-me tudo, não esconda nada aí. Música 8, Grupo Menos é Mais, Pedro Pecado. A música da doutora Adriele. Ed Brito Samuel, Romance Rosa, música 9. Oi, boa noite, sucesso! Só curtindo a rádio. Voltando do hospital, né, eu estava trabalhando, olha gostoso, voltando para casa, ouvindo a Cobra FM, sucesso, sabadão, fim de semana, depois do trabalho, que delícia, gostoso demais voltar para casa ouvindo a rádio, não é mesmo? Muito legal, adoro fazer isso, viu? deixa eu ver aqui, quero agradecer os ingressos do circo, amei, foi maravilhoso, hein? Foi maravilhosa a estreia, as crianças amaram, curtiram muito. Muito obrigado, sucesso, e curtindo a rádio até agora, até chegar em casa. Bom retorno, papai do céu abençoe você, toda a sua família, e um bom descanso, um bom sabadão, um bom fim de semana. Que bom que você está aqui na Cobra FM 107.1.
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0: 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Agora 7:38.

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14: 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Boa noite! Tamo aí!

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2: 7h44.
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0: Música 6 pra Panda. Eu te seguro. Essa música é maravilhosa. Obrigado aí pelo rádio ligado.

Diego e Vitor Hugo, Beijei a Cura, música 5, Danilo e Davi, Não Mexe Nas Minhas Gavetas, e a música 6, Panda, Eu Te Seguro. Chile que tá voltando do trabalho do hospital e ouvindo aqui a Cobra FM. Luiz Antônio, fala garoto, abraço pra você, pra toda a sua família, tá ouvindo a gente lá, é Novo Horizonte ou Parigô, Luiz? Agora me perdi, viu? Acho que é Parigô, né? Parigô, grande abraço pra você, tudo de bom, obrigado você e toda a sua família, valeu pela preferência. Bom fim de semana, grande Luiz Antônio, tá ligado? Tá na Cobra FM. 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Música 3, Prazer Neto e Cristiano Cadeira, 14.

0: vice-campeã da semana. Imagina eu, Eduardo Costa. Música 3 é Neto e Cristiano, Cadeira Cativa. Eu tô de volta na segunda-feira, às 14h, às 19h. Vem aí o Darcio Campos com o programa Discoteca. Às 22h tem o Bailão da Cobra FM. Obrigado e bom fim de semana. Imagina eu.
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0: Sucesso. Muito bem, sabadão triste, hein? Infelizmente, uma grande perda no mundo da música, o cantor e compositor Gilson faleceu nesse sábado, 30 de maio de 2026, aos 73 anos. O artista encontrava-se internado nas últimas semanas em razão de problemas de saúde. Essa música foi muito sucesso. Muita gente, né, o pessoal aí da... conhecia.
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0: Casinha Branca, Gilson.

Isso que é linda, né? Infelizmente nós perdemos aí o cantor Gilson, o cantor que fez muito sucesso com essa música Casinha Branca. Gente, obrigado por tudo, obrigado pelo rádio ligado, obrigado aí pela sua participação. Darcio, bom trabalho, tô de volta aí, segunda-feira, tô indo embora. Tchau, gata. Tchau, gato. A música um pra Gustavo Lima, a música Vagabundo. Tô indo embora. Fui!

0: certa, 8:02. 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
5: Sou eu, vai começar a nossa discoteca da 107. 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
5: Excelente noite de sábado pra você. Tá começando a nossa discoteca da 107 neste sabadão, hoje dia 30, hein? Cravando o penúltimo dia do mês de maio. Amanhã termina, segunda-feira já estamos em junho. Semana que vem tem feriado. Rapaz do céu, é muita informação para um sábado à noite, hein? Eli, obrigado, hein? Valeu pela moral, Eli, que ficou comunicando com você até agora. Vai descansar, volta na segunda-feira, né? É, volta na segunda-feira. Com as mais da semana. Não, ele volta na segunda-feira com o programa. Dois programas, inclusive, nele. Show do ouvinte às 14h e depois às 19h da noite com a Noite é Nossa, as mais da semana, volta na semana que vem. Agora você tem as mais das pistas neste sabadão gostoso. O que você está fazendo? Agradecendo a sua audiência, seu carinho, neste último programa do quinto mês do ano. É a discoteca da 107, ele, você sabe, né? Se tiver churrasco, manda localização, hein? Pro Darcio Campos, depois da discoteca que vai até as 10 da noite, eu vou lá nesse churrasco. A gente abre o nosso primeiro artista aqui da nossa discoteca é com um grupo Eurodance formado lá em 1992 na Itália por Emanuele Cosi e Maurício Rossi, que tinha parceria com os cantores Jay Holland e Lyne. O grupo permaneceu ativo até 99, né? Foi ali quase nos anos 2000, mas ficaram ali por 99. Eu tô falando, ó, desse grupo aqui, ó, a Coro, inclusive tem uma parceria com Thalessa, abrindo a nossa discoteca da 107 desse sábado. Dá um grau nesse volume aí.
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musicão, só pedrada na nossa discoteca da 107, hein? Muito obrigado pela sua sintonia, pela sua audiência nesta hoje, neste sabadão gostoso, maravilhoso. Muito obrigado, hein, pela sua sintonia, pela sua audiência, você que está nos acompanhando, você de longe, você de perto, valeu! Muito obrigado aí pela sua audiência de sempre. Segue o Darcio Campos, ainda não, arroba Darcio Campos Rádio no Instagram. Aproveita e segue o arroba Rádio Cobra FM também no Instagram, para você acompanhar as informações, as promoções lá no Insta. E a música que não para.

0: intervalo, eu volto já já com muito mais aqui na nossa Discoteca da 107.
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3: 107.1. 8 horas e 34 minutos.

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1: Ah, intervalo é rápido, viu? Rapidinho. É, bateu e voltou, viu? É a nossa discoteca deste sábado, agradecendo o seu carinho, a sua audiência. Sabadão gostoso, maravilhoso. É, vai mandando a mensagem aqui pro Darcio Campos, 3316-4006. A gente abre o nosso segundo bloco sem muito blá, blá, blá, com um grupo, uma banda. Banda de rock australiana formada em Sydney, lá em 1972. E é composta por Peter Gerhardt, que é o vocal e gaita, Jim Molini, que também é o guitarrista e tecladista, e Martin Hossett, guitarrista. A formação também incluiu Bonnie Zilman no baixo e Rob Wurst na bateria e vocal. Tá aí, os caras ficaram na ativa aí um bom tempo, né? Até voltaram depois, o integrante da banda faleceu. Eu tô falando desse grupo aqui. Ó, você lembra dessa? Eu tô falando de Midnight Oil, abrindo nosso segundo bloco. Dá um grau nesse volume aí, vai.
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0: Ah, é só pedrada na nossa discoteca da 107, hein? Rapaz, é uma melhor que a outra na nossa discoteca última deste mês de maio. É agradecendo o seu carinho, a sua audiência. Lembrando que daqui a pouco às 10 da noite tem o bailão da 107, viu? Com muita coisa boa. Começa hoje, termina só amanhã, na sequência da nossa discoteca. E toma essa pedrada aqui, vai!
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